Florianópolis. Quero oferecer uma música para toda a gurizada de Faxinal do Soturno. E também para o quiosque Venturini lá de Faxinal. Um abraço, Diego. Obrigado pela sintonia. Um abração para você aí. Lá em Florianópolis e a todo o pessoal de Faxinal do Soturno aqui também. Estão sintonizados com a gente na programação da 97. Qualquer música da sequência aí, top. Tá certo, Diego. Vamos trazendo um especial aí pra você, então, que está nos fazendo companhia em Florianópolis. E também está pedindo, né, aquela música especial a toda a gurizada lá de Faxinal do Soturno, em especial ao quiosque Venturini. Panda Porcelanato, agora que são 9 horas, 4 minutos.

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11: Muito bem, agora 9h20, Roteiro Social neste domingão, festa do Padroeiro São Paulo Apóstolo em Barama, à tarde animação por conta do Quarteto Musical. Também domingo, festa do Padroeiro São Pedro em Nea Hubert, Sobradinho, animação da banda Novo Sentido e à tarde transmissão das finais do torneio de bochas pelo Facebook das rádios Sobradinho e Jacuí. Esse, portanto, é o nosso roteiro social para o nosso final de semana.
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11: Muito bem, já estamos de volta por aqui agora, 9h22. A temperatura está em 9 graus, 83% a umidade relativa do ar.

0: a gente vai por aqui destacando mais participações. Boa noite, meu amigo. Manda uma música bem animada pra mim, pra esposa Dilva. Eles que estão desde as 5 horas sintonizados na máquina, né? Os nossos amigos lá em Segredo, Clóvis, Marcos Hesch e a esposa Dilva. Um grande abraço pra vocês. Boa noite, toca a música Duas Mensagens com Rogério Magrão para minha esposa Rosana Pimenta e para os nossos filhos Guilherme e Betina. É o PC de Formoso, Dona Francisca. Valeu, PC, pela sintonia. Claro, vamos trazendo musical Rogério Magrão e banda, né? Duas mensagens. Quem mais deixando recado por aqui? Mensagens através do nosso WhatsApp. Boa noite.
1: Boa noite, aqui é o Taylor, filho da Clarice.
0: Opa, diga.
1: Queria pedir uma música do Roberto Carlos, O Amor é Mais, para as gurias da Predileta e para todo mundo que trabalha na Predileta ali. Muito obrigado.
0: Tá certo. Valeu pela sintonia. Já vou trazendo uma do Amado Batista para vocês, tá bom? Boa noite, gostaria de mandar uma mensagem. Alô, pessoal da rádio, manda um abraço para todos os apaixonados de plantão. Principalmente para quem disse, não vou me apaixonar de novo. E já tá escolhendo nome pros filhos. E para quem tá solteiro e não tem nenhum corpinho para se esquentar nesse inverno, relaxa. Só pedir uma pizza aqui na Predileta. Abraço pra todo mundo e bom programa. Abraço dos homens da Predileta. Tá certo, pessoal da Predileta Pizzaria participando com a gente. Um grande abraço aí pra vocês, né? Agora é os homens da Predileta. Uma música bem apaixonante. Vamos campear por aqui, tá bom? Grande abraço para vocês, bom trabalho, boa sexta-feira. A Beatriz Pavanato, do bairro Rio Branco, boa noite, Almir. Quero pedir a música Se Não Me Queres, com Terceira Dimensão, oferecendo para o meu neto Samuel e para vocês da rádio. Boa noite, Fátima Limberger e Antônio de Oliveira, da Linherval. Querem ouvir a música Destino, do San Marino? Claro que a gente vai atendendo. Boa noite, tudo bom? Temos chegando a Fernanda, a Gabi e o Matheus. Manda uma bem boa pra nós. A Gabi já está ninhada. Um abração. Eles gostam daquelas valsas, né? Vamos achar uma aqui já especial pra vocês, tá bom? Nossos amigos lá em Arroio do Tigre. Mensagem de áudio, boa noite.
2: Boa noite, Almir.
0: Opa!
2: Boa noite, sem a velha.
0: Mas olha só.
2: Qualquer música que tu rodar pra nós tá bom.
0: Tá beleza. Nosso amigo Leandro. Um abraço, Leandro. Leandro Miller. Grande abraço aí pra vocês, nossos amigos lá na Serrinha Velha que estão sintonizados com a gente. Um grande abraço pra vocês. Duas mensagens, Rogério Magrão e banda. Na sequência, aquela bem apaixonada. Dia.

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10: Muito bem, 9 horas 39 minutos, a temperatura 8 graus 7 décimos, 84% a umidade relativa do ar. E a gente vai por aqui, né? Estou devendo música lá para os nossos amigos da Linerval, Destino com San Marino. Já quase na reta final do nosso programa desta sexta-feira, né? Já na sequência tem Rock na Jacuí, nosso colega César Freitas. Já tá chegando por aqui para dar sequência na programação da 97.

Estou devendo música também lá para nossa amiga Beatriz Pavanato, no bairro Rio Branco. Um abraço, Beatriz. Vamos para música? Vamos trazendo mais uma rapidinho aqui, né, para os nossos amigos ouvintes. Depois, na sequência, a gente vai encerrando o nosso programa aqui noite desta sexta-feira. San Marino, destino.

antes, queremos agradecer os nossos parceiros na noite desta sexta-feira que estiveram com a gente. 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Vou ficando por aqui, agradeço a sintonia de cada um de vocês que estiveram comigo nesta noite. E já deixando o convite especial, amanhã a partir das 17 horas estaremos mais uma vez por aqui, levando a boa música até você, o melhor das bandas, no programa As Tops do Bailão. Para fechar, musical São Francisco, Dor Bandida, e eu estou devendo uma valsa, né, lá para os nossos amigos do Arroio do Tigre, lá a Fernanda, o Matheus... E também a Gabi. Já tá chegando aquela valsa pra vocês, tá bom? São Francisco, Dor Bandida. Tenham todos uma excelente noite e até amanhã. Um abraço. Tchau, tchau.

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Isso aí, então, muito boa noite, nação roqueira de Sobradinho, toda a nossa região do estado e também fora do estado, porque não fora do país, né, galera? Falo fora do estado porque tem gente de Santa Catarina, São Paulo, né, escutando a gente. Hoje, dia 26 de junho de 2026, 22 horas ou 10 horas e 2 minutos, temperatura 8 graus e 9 décimos, e o Limba já deu guarda-graça aqui, né? Buenas, César, tudo tranquilo, Limba. Se aqui a gente está em 9 graus, lá na Serra Gaúcha deve estar uns 7,5, né, Limba? Me confirma aí, por favor. E como diz o Limba, se atraquemos com os dois pés na porta. E a galera já tá curtindo, já tá pedindo música aqui, né? Que me deixa muito contente. Mandar um abração lá pros meus vizinhos queridos, nossos compadres, né? O Ismael e a Raul, né? A galera tá lá ligadinho conosco sempre. Também o Maninho e a Gabi, outros compadres muito queridos que a gente tem. João Bittencourt também já fez seu pedido. Serginho Vieira também já fez pedido, né, cara? Isso aí me deixa muito feliz. Lima também fez. O Gil Portugal Menezes também fez, né? Cara, isso aí é fantástico quando a gente recebe esse carinho da galera, né? Que nos anima. Pra começar bem a noite, então, pedido do Isma e da Raul, Vera Louca, a despedida, né? Depois a gente tem aqui Acústico e Valvulados, Engenheiro do Havaí Anoiteceu em Porto Alegre. E encerrando, então, aqui, onde é que tá a música que eu separei, cara? Vera Louca, Barão Vermelho, que é o som do Serginho Vieira, né? Tem que tocar. Não tem como não tocar, né? Pedido Serginho, que é uma hora. Acústicos e Valvulados, Engenheiros do Havaí. Vamos que vamos, com os dois pés na porta, então, Limba. Aquele abração, meu querido. Diz o Limba lá, ó, 7 degraus. Eita, que tá gelada a coisa. Hoje de manhã era 10 horas. Tive que dar uma saidinha pro Tigre. Ali no trevo, pega o asfalto ali, tinha geada ainda, cara. Então, faz parte, né? Não tem. É inverno, tem que ser assim. Vamos se atracar aqui então. Rock na Jacuí 97.3, Jacuí FM, a máquina.

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só dar uma dica aqui, né, galera, do nosso roteiro social do final de semana. Neste domingo, festa do padroeiro São João Paulo Apóstolo em Ibarama, animação do quarteto musical, e festa do padroeiro São Pedro de Linha Hubert, Sobradinho, animação da banda Novo Sentido. À tarde, transmissão das finais do torneio de bochas pelo Facebook das rádios Sobradinho e Jacuí FM. Fica então o nosso roteiro social deste final de semana. E vamos atender pedido então. Limba, segura na cadeira aí. Limba que pediu Guns N' Roses, Paradise City. Tá prontinho aqui, tá, Limba? Na sequência a gente vai com o Iggy Pop e depois temos Rush, Fly By Night, que é o pedido do nosso amigo João Bittencourt aí, né, João? Vamos meter aquele assadinho então, né? Final do ano tá chegando. Ah, estamos no meio do ano, que já tá se programando final do ano, né, cara? Mas faz parte. João que pediu Rush, Fly By Night. Ah, Limba, tem que ver esse convite aí pra nós lá pro João, viu? Tava conversando com ele pra passar e ter pegar e nós ir junto pra lá. Dá uma alinhada, uma pescada, lá tem umas lagoas muito boas lá onde ele mora, né? Então, já vai te aprumando aí, meu querido Limba. Sequência então, Guns N' Roses, Iggy Pop e Rush. Vamos meter, galera. Vamos curtir o som aqui na Rádio Jacuí FM 97.3, a máquina.

E vamos que vamos então, nação roqueira. Cara, faltando 17 minutinhos para as 11 horas. Passa muito rápido, né, o programa. Mas vamos dar, vamos dar. Galera, mandar um grande abração pro Emerson Possebon, pediu um Barão Vermelho, a gente vai tocar. Wagner Brito, ligadinho conosco aqui lá em Venâncio Aires. Raul Seixas, carimbador maluco, cara. Carimbador maluco, quem não viveu esse tempo, né? Tinha um programa, Pluft Plaft Zoom, acho que era, né? Que era abertura, tá? Inclusive ainda fala nessa música. Programa dos anos 80, se não me engano. Quem viveu essa época vai lembrar quando tocar essa música, né? A sequência, grande abração pro Edson Mainardi, grande Bulldog, mecânico de motos aí, o cara é top, né? Tequila Baby, Edson, tá valendo também. Dionara Lopes, Ivo Saitenfus, né? O Vitão, Lola Fobre, chega de conosco aqui. Suzana Ferreira, Rui Cássio Menezes Asmo, né? Grande Rui Cássio. O Cássio que pediu Titãs, a gente vai dar sequência. Também temos Tomás Kipper, Inês Haas, Mary Silma, Gilmar Elesbão, Carlos Eduardo Stecker, Pedro Silveira, galera, tá tomando conta aqui, né? Mas vamos fazer mais um bloquinho nacional? Não costumo fazer isso, né, galera? Mas já que é pedido, vamos atender, galera. Merece, né? E só somzinho bom a gente vai rodar, com certeza.

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E vamos que vamos, nação roqueira, atendendo os pedidos, né? A gente tem aqui Judas Priest, que pediram também. Opa! Sabe aquele bichinho do... Pois é, foi esse aí mesmo. Judas Priest, que vai pra quem? Vai pra quem? João Geraldo, tá ligadinho conosco aqui. Na sequência, Nirvana, pedido do Gil. Portugal Menezes, grande Gil. Nosso sushi man aqui do grupo, né? Na sequência, a gente tem Led Zeppelin, pedido do Serginho Vieira. Grande Serginho, mais um pedido aqui, né, Serginho? Top! Na sequência, John Fogerty. Acho que é isso aí, né? Vai para nossa queridona parente prima lá, Josiane Paza, lá em Porto Alegre, escutando nosso rock na Jacuí, né? Vamos que vamos, galera. Fim de ano aí, janeiro, a gente tem uma novidade e quer trazer para a galera, se tudo der certo. Estamos nos projetos de um grande show aqui para Sobradinho, né? Tentando, como é que eu vou dizer, tentando dar uma reavivada nos circuitos de rock que a gente tinha aqui nos anos 90. Vamos ver se tudo vai dar certo. Estamos em tratativas junto com o seu Alencar Sebastiani, né? O Dundi, também com a Josi Paza. Josi Paza, né? Tá, também está junto aí nesse bolo. O Nando Guerreiro também, né? Vamos tentar dar uma mexida aqui no cenário musical da cidade. Então tá, vamos tocar som, que é o que a galera tá pedindo, que a galera quer escutar, né? Como eu sempre brinco, a galera não quer escutar minha voz, e sim as músicas, né?

Só então, Nação Roqueira, são 11 horas e 20 minutos, vamos dar sequência aqui, né? Temos pedidos para atender, esse pedido eu tenho que atender, né, galera? Não tem como não atender esse pedidão aqui. O meu filhote Arthur, esse eu tenho certeza que eu consegui salvar, né? O cara gosta muito de rock and roll, gosta muito de Black Sabbath, mas ele curte mais Black Sabbath com o Dio, né? Pediu Mob Rules. Vou rodar com certeza, né? Não tem como não rodar. Na sequência, a gente vai rodar mais um som aqui pro meu amigo João Bittencourt, né? Um Motorhead. E depois o Éder Fernandes, ligadinho conosco, mandou aquele abração. Abraço pra ti, Éder. Também pro Carlos, né? Para eles, então, a gente vai com Grita Van Fleet. Vamos fazer esse bloquinho, então. Vamos na sequência aqui para não ficar devendo pedidos, né, galera? A intenção é essa, né? Vamos lá, então. Mob Rules, do Black Sabbath, na época com o Dio.

E é isso aí, então, Nação Roqueira. Cara, vou fazer um comentário agora, meio puxando o meu lado, né? Eu curto muito Greta Van Fleet, acho os caras top, né? Uma banda em ascensão, com o padrinho ninguém mais nada menos que Jimmy Page, né? Guitarrista do Led Zeppelin. Eu vi uma notícia meio por cima aqui, um comentário, tá? Não sei até que ponto é verdade, mas vamos, vou tentar descobrir para sexta que vem. TNT parece estar se juntando, né, para fazer uma turnezinha aí pelo Brasil. E essa eu acho que vai ser top, né, cara? Vai valer a pena a gente relembrar do sonzeira dos caras. Eram muito bons, né? Mas vamos dar sequência aqui. Temos o pedido do Joey Cocker, que é da Nair Silva, né? Baita pedido aí, Nair. Na sequência, Ozzy Osbourne, vai pro Matheus Moura. Janis Joplin aqui pro Michael Schneider. Emerson Possebon, galera ligadinha aqui, né? João Capel Dias, vamos dar sequência, porque já são 23 horas e 32 minutos, né? 11 horas e 32, faltando 28 minutinhos para meia-noite. Vamos dar sequência para não ficar devendo som para ninguém. Galera pediu, galera tá curtindo. E isso é algo que me deixa muito feliz. Né, Limba? Ó aí, ó, João. O Limba já disse que tá, é parceiro para nossa viagem aí, para nossa tour. Vamos fazer sim, com certeza. Vamos de som, galera. Vamos aproveitar nossa noite aqui, nossa finaleira do rock na Jacuí.

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3: Isso aí, então, Nação Roqueira, cara, falando aqui, né, pra ver como os ouvintes estão ligados. Grande abração aí, Limba, obrigado pelo toque, né. Falei do TNT, o Limba já puxou a notícia e já mandou aqui. TNT celebra 40 anos de banda, né? Caxias do Sul. Olha a dica aí, ó. No dia 25 de outubro de 2025. TNT, 40 anos de história, atitude rock gaúcho, né? 25 de outubro, Caxias do Sul RS. Prepare-se para viver uma noite histórica em Caxias do Sul. A banda TNT celebra, né? 4 décadas de estrada, rebeldia e hits que marcaram gerações. Formada no início dos anos 80 em Porto Alegre, a TNT surgiu com uma sonoridade única misturada com rockabilly, rock gaúcho e atitude punk, conquistando o Brasil com a sua identidade autêntica, com clássicos como Entra Nessa, Estou na Mão, A Ira, né, do Dr. Roberts, a irmã do Dr. Roberts, Cachorro Louco, Ana Banana. O grupo se tornou um verdadeiro símbolo do rock nacional. Então, ó, fica a dica aí, galera, né? Já estão se preparando aqui, Limba. Eu disse até pro ô, João, eu disse pro Limba assim, vou ver se amanhã quer que eu vá, né? Daí nós vamos. E o João Bittencourt já ficou bem louco aqui, Limba, tá? Então, ó, se prepara aqui, porque é bem provável que a gente vai bater aí, então, em Caxias, em outubro, né? Te prepara, prepara o churrasco, prepara a carne. Pôs a gente se ajeita, né, João? Mas a boia é por conta do Limba, tá? Galera, faltando 12 minutinhos para meia-noite. Vamos tocar aqui então um Iron Maiden e um Metallica para encerrar o nosso rock na Jacuí. Depois eu volto e me despeço, né? Quem é que me pediu isso aqui, cara? Deixa eu procurar aqui para não ficar feio para minha carinha, né? Galera pede, da gente não acha, não manda o nome. Fica chato, né, galera? Vamos ver aqui. O Evandro de Oliveira, né? Iron Maiden, grande Evandro. Barbudinho, tira essa barba aí, relaxado. Brincadeira, Evandro, tá? Um abração pra ti. Fábio Turcato, então, na sequência com Metallica. Isso aí, galera. Vamos encerrando o nosso rock na Jacuí com bom e velho metal, né? Com Iron Maiden e, na sequência, Metallica.

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2: E é isso aí, então, Nação Roqueira. Muito obrigado pela parceria, pela sintonia dessa noite. Me despeço aqui, né? Sexta-feira que vem, se Deus quiser, isso para deixar, estarei de volta nessa mesma emissora, nesse mesmo canal, 97.3. Aguardando a todos, tá? Valeu, galera. Muito obrigado por tudo. Um bom final de semana. Que Deus abençoe. Fui. Valeu, tchau, tchau. Boa noite a todos. Um abraço. Valeu, galera.
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4: Meia-noite e 2 minutos.

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3: Meia-noite
4: e 43 minutos.

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0: Eu amo vocês, muito obrigado.
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1: Uma hora e 10 minutos.

0: lá de amor, meu velho?
1: Aqui, olha lá, meu velho.
0: A gente não pode fugir disso.
1: Não tem jeito, né, cara? A vida de todo mundo assim.
0: Vambora.

0: Obrigado.
1: Noventa e sete vírgula três.

0: dois. Um, dois, três, quatro. E aí, Seba?
1: Edson e Hudson!
0: Que maravilha estar aqui com vocês, inimigos da HP, pra nós é uma honra.
1: A honra é toda nossa e com certeza com a presença de vocês esse DVD vai ficar ainda mais especial.
0: Ux. Fala pra mim, cara, como é que tá seu coração?
1: Ó, meu coração, né, tá aqui dentro do peito, sempre aberto pra quem quiser me amar.
0: Ah não, conta essa história direito, cara.

0: vai.
1: No pagodinho.
0: Ei.
2: Duas horas e 42 minutos. Oh,

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0: Gretchen.
1: Obrigada.
2: Maravilhoso. 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

0: Obrigado, menos é mais.
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4: 4 horas e 33 minutos.

Tem dia melhor que esse? Tem situação melhor que essa? Pra você mostrar a si mesmo que você é um vencedor, que você inspira vencedores tipo nós há 20 anos atrás. Muito louco, né? Olha que cenário lindo, plateia linda. Valeu a pena. Você é um exemplo de vencedor.

0: sempre vencedor, nem sempre aquele que ganha a corrida, e sim aquele que inspira gerações. E você é um desses, Thiago André.
1: Você também é um vencedor, Gabriel Baiano. Obrigado pela parceria. Te amo. Força.
2: E honra.
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1: Conferindo. Olha a hora, são 5 horas. Temperatura é de 5 graus e meio. 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

0: Senhor, no silêncio deste dia que amanhece, venho pedir-te a paz, a sabedoria, a força. Quero olhar hoje o mundo com os olhos cheios de amor, ser paciente, compreensivo, manso e prudente, ver além das aparências teus filhos como tu mesmo os vês e não ver senão o bem em cada um. Fecho os meus ouvidos a toda calúnia, guarda minha língua de toda maldade, que só de bênção se encha o meu espírito. Que eu seja tão bondoso e alegre que todos quantos se achegarem a mim sintam a tua presença. Reveste-me de tua beleza, Senhor, e que no decurso deste dia eu não te ofenda, e que eu te revele a todos. Amém.
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2: Alegria que damos início ao nosso programa.

0: Vem aí Ederson Kinirsch.
1: Bom dia, seja bem-vindo, bem-vinda. 5:03, temperatura é de 5 graus 8 décimos, amanhecer do sábado. 27 do mês de junho de 2026. Lua crescente, praticamente cheia. Cheia na segunda-feira, dia 29. Hoje, dia de Nossa Senhora do Perpétuo Socorro. Dia Nacional do Progresso. Dia do Técnico em Nutrição e Dietética. Hoje também se comemora o Dia Nacional do Vôlei, Dia Nacional do Quadrilheiro Junino, Dia Internacional das Micro, Pequenas e Médias Empresas, Dia Internacional da Surdo-Cegueira. Ok, é o nosso dia, com a graça de Deus, aqui vamos celebrando, sim, vamos agradecendo na oportunidade que temos de partilha, de edificar o nosso ser e compartilhar com quem? Na oportunidade do convívio. 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

Tua participação, teu recado com as mensagens via o WhatsApp 37421090. 5:06. Prepara teu chima. Um café? Aqui já saiu um cafezinho.

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1: Conferindo, 5:08. Temperatura de 5 graus e meio.

0: Vem cantar com a gente mais um sucesso da música alemã.
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legado continua. Banda 0800. Olha a hora, são 5h14, agora 5h14. Bom dia, o programa só começou. Alô, Pietro! Será que o Pietro já acordou, Marci? Alô, Eni! Sim, o Pietro que está de aniversário hoje, do padrinho Marci, da madrinha Jaine. É... assim, da Eni, do Fabrício. Tá bom, então, é homenagem do Marci, da Eni, da Jaine, do Fabrício, desejando saúde, paz, alegria, prosperidade, muito din-din no bolso. Muitas namoradas também. Ao menos uma, né? É isso. Tá bom, Pietro? Parabéns pra você. Feliz aniversário. São 5h15. 5h15. A sintonia também é dela. Antes das 5, já estava acordada, aguardando o programa começar. Alô, alô, nossa amiga Rosa Lourdes de Barros. Bom dia, seja um excelente final de semana também para a Ilonia, boêmia agudo, gosta de acordar cedo. E para não perder o costume, hoje também. 5h15, tá na cama ainda fazendo preguicinha, ouvindo na programação, que coisa boa. E se eu perguntar, ei, como é que você está? Você responde, bem, bererem, bem, bem. Faz um cafezinho aí ou então teu chimarrão, vai apreciando o começo do sábado, 27 do mês de julho.

Vem chegando para mais música, onde é que você também é meu convidado, minha convidada a interagir, trazer um recadinho, um bom dia, no 3742-1090. Vamos no embalo do sax, banda América vem chegando, uma banda que traz no seu estilo típico. Cinco e 16, temperatura 5 graus.

Tem bailinho no final de semana? Tem, tem, tem. 5 horas com 20 minutos, agora são 5:20. A festa continua. Temperatura de 5 graus e meio.

Alô, Josemar, de linha chave segredo, bom dia, são 5h23, agora 5h23, alô, alô, nossa amiga, hoje dizendo que vai haver baile da melhor idade, no, ali na Feijão, olha só, mas então tá tudo certinho, coração já bate forte nessa hora. Minha amiga Rosa Lourdes de Barros, então hoje é dia de festa, dia de dança. Alô, melhor idade, bom dia. Chegou sábado, dia de tomar um banho, caprichado, né? Mais caprichado do que os banhos da semana. 5h24, aqui Jacuí, o amigão das madrugadas, agora vem destacando. A Orquestra Aurora, ou Banda Aurora, como queira. Só enchendo.

tive a feliz oportunidade de assistir ao musical Aurora, aqui no Salão Paroquial, ao lado da emissora. Certa vez vieram e trouxeram uma amostra do que aqui você está ouvindo, trouxeram sim para toda a comunidade regional. 5h29, dá para fechar com mais uma. Temperatura de 5 pontos.

Aqui, Jacuí, olha a hora, são 5h32, agora 5h32, temperatura é de 5.8. Aqui, vem pra festa, vem aproveitar o ensejo do amanhecer com o teu brilho, o teu recado, torna o nosso programa ainda melhor. Oi, chega mais, mãe.

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6: Oi, já estamos de volta, agora são 5h36, vem com o amigão, vem começar bem.

Alô Márcio, alô Lúcio, alô Antônio, alô Ana. Alô, alô, nossa amiga ouvinte Jurema. Com carinho também para Andiara, para o Hélio e assim a todos os amigos e amigas, familiares que estão curtindo o programa. Bom final de semana. Oi, nega. Já cedinho, na padaria já fez aquele pãozinho. Na padaria, no forno da sua casa. E que pão mais lindo, parabéns. Puxa, puxa que puxa, você se puxa, não? Parabéns, é prendada, lindamente realiza esse trabalho que encanta os olhos. Valeu, agora diz ela, vou deitar de novo e esperar até as 8 quando o meu Rafinha, né? Meu Rafinha, o neto, vem pra fazer um passeio com a avó. Ô, oh, coisa boa! Quem mais sintoniza nessa hora da manhã é o amigo ouvinte Rafael. Bom giorno, diz ele. Eu tenho uma, como se diz, uma veia italiana, família Banzin. Aquele abraço, bom dia. Fogo no fogão, chimarrão bem preparado, um ótimo dia. E aí, Zé? Decidiu hoje dormir um pouco mais? Ah, não, né? Lino, Maria Cristina, bom dia, Ezequiel e Jéssica. Já domou o bichinho aquele? Hã? Ah. Aquela máquina, né? Oh, minha nossa, valeu! E Luiz Miguel também, fazendo barro. Bom dia, Vanderlei, no Caravaggio Segredo. E o Valentim já levantou fazendo arte, esse menino. Olha, a hora são 5h38 agora. 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Eu voltei, 21 minutos para 6, temperatura 6 graus. Bom final de semana.

atuais com as canções que foram marcantes me faz trazer numa estreita relação com roupa nova, claro, no estilo. Correlacionando segmento das bandas com o pop rock brasileiro, a qualidade que se faz. Olha a hora, são 5h43 agora. 5h43. Para quem cedinho procura elencar aquilo que vai desenvolver durante o dia. No interior de Rio Pardo, lá em Albardão, a Rosena e a Renata não perdem um programa. Bom final de semana. 16 minutos para 6, para você plantonista. Para você que mesmo no sábado precisa desenvolver seu trabalho, o nosso bom dia. De alto astral, seguimos agora comandando essa festa bonita ao som de Vilseu e Mari Pause, que estarão a se apresentar em breve aqui em Sobradinho, na bonita Festa Colônia e Motorista.

Mais-vinda de um grande clássico do grupo ABBA. Eu nasci só pra te amar, bandos normais. 9 minutos pra 6, 9 pra 6, temperatura é de 6 graus.

em linha dos pomeranos, Agudo, Luciano, Karina, alunos queridos. E para os apaixonados de plantão, tem mais. Os Montanari, gosto doce da paz.

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1: Olha a hora, 5 para 6. Temperatura de 6 graus, Danúbio Azul.

0: A paixão nasce de um olhar, Danúbio Azul. Olha a hora, 1 minuto e meio para 6, temperatura é de 6 graus. Bom dia, bom final de semana.
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3: Conferindo, agora são 6:02, 6:02.
4: É hora de começar o dia com energia e alegria.
3: Bora.
4: Emerson Kinnis. Vamos lá, galera. O alto astral está no ar.
3: Acordou há pouquinho, foi? Cada um no seu tempo. Vai bem aproveitando. Sábado 27 do mês de junho de 2026. Solange, Leandro, um pouco frio, é não muito. Belo chimarrão preparado, com esse aí já aquece, né? Perfeito. Alô Chico, hoje tá de aniversário. O José Carlos, sim. Parabéns, feliz aniversário em nome da esposa Renate. Feliz aniversário, saúde, paz, prosperidade. Antônio, desejoso de que seja um dia lindo e abençoado com a presença de Deus, na fortaleza, a luz do Espírito Santo. Bom final de semana também a você, Arnildo Beck, amigo 20 no Uruguai. Orvi Schumacher. Em Ibarama, bom dia, meus caros. Na hora boa do chima ou então de um cafezinho. 6:03, 6:03.

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4: Conferindo, agora são 6 horas 12 minutos, 6:12. Acordar cedinho só faz bem, bererém, bem, bem. A temperatura é de 6 graus. Bora pra espantar com sono.
5: Vamos lá, galera! O alto astral está no ar!

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eu pergunto, como é que você está? Você responde? Bem, bem, bem, bem. Legal, 6 horas 23 minutos, 6h23, aqui Jacuí, o amigão das madrugadas. Para quem daqui a pouquinho vai para a Lida Campeira, ou seja, não importa se é sábado, domingo, feriado, segunda, terça... Não, os bichinhos comem todos os dias. E quem tira leite precisa também, né? Fazer esse trabalho diariamente. 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Música, vamos com mais para espantar com o sono. Karine Eichel, Band Eichelberger.

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2: Conferindo 28 minutos para 7. Temperatura é de 5.8.
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14: Conferindo, 21 minutos para 7, já, 21 minutos para 7.
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já estamos de volta, sim, 20 minutos para 7, 20 para 7. Como é bom acordar cedinho e encontrar bons motivos para começar bem.

0: Gilberto, bora, sintonizou, essa é a proposta. Temos mais algum recadinho, vamos dar uma espiada por aqui, enquanto se organiza para o seu dia. Estou agora cumprimentando a Marisane Moreira, gosta de acordar cedo, provavelmente já com seu chimarrão, bem melhor. Roque Rodrigues, igualmente, foi madrugando. E assim outros tantos. A Idevônia no Passa Sete, bom dia. 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E dentre o bate-papo que obtive lá, eu pensei assim, bom, vou aproveitar meu tempo após o almoço para escutar também quem por lá estava e encontrei pessoas de distintas regiões. Vamos escutar dentre alguns deles. O que é que você está achando deste espaço? 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
1: Eu me sinto muito bem aqui, muito bem. Eu já vários, não é o primeiro ano, né? 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
0: Perfeito, muito obrigado, um bom almoço. Enquanto as pessoas estão almoçando, com licença, gostaria de saber de onde você é.
2: Eu sou de Arroio do Tigre, eu estou vindo de Santa Cruz agora e aproveitando, estou almoçando aqui. Né?
0: Perfeito, e você sugere para mais pessoas virem?
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2: Também.
0: Perfeito, bom almoço, uma ótima tarde para você, valeu. Vamos buscar mais alguma fala, peço licença de vocês, eu sou Ederson da Rádio Jacuí FM, de onde você é?
3: Eu sou de Cachoeira do Sul, assessor pedagógico da 24 CRE.
0: Você gosta do que é apresentado aqui enquanto sugestão de cardápio?
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0: Bom almoço, um abraço.
3: Obrigado, bom dia a todos.
0: 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Beijo, 6h44, olha a hora passando, 6h44. Aqui, Jacuí, o amigão das madrugadas, cedinho, vai te fazendo companhia, entre uma música e outra, recados dos nossos muitos amigos e amigas, que nessa hora aproveitam despertar do dia para um chimarrão, então para um cafezinho. Leandro em Candelária, bom dia! Tem mais! De Pinhal Grande é Luiz Carlos Gomes. Para você, para sua família, já tem um fogo no fogão? Ser feliz é agradecer a Deus a cada manhã pelo milagre da vida. Quinze minutos para 7. Um ótimo dia, bom proveito a todos quantos. Já bem cedo, cedinho. Com mais tempo para contemplar na linha do horizonte o que reserva. E aí, por falar em o que reserva, Hoje teremos um dia de sol, um dia bonito, para você dar um trato na casa, no carro, no pátio. Agora amanhã, vamos ver amanhã, domingo, olha o que tínhamos como chuva, não tem mais essa previsão para amanhã, e sim na segunda e terça, segunda-feira. Deixa eu ver por aqui de novo. Atualizou agora. Tá bem então, para amanhã, tempo bom, tempo firme, até mesmo haverá uma elevação na temperatura. Hoje é dia 27. Tá bom, então é de domingo para segunda. Tem a situação favorável à chuva. Ok, meus caros, vamos lá, tá mais do que na hora de música. Enquanto você vai se organizando, vem aí mais uma super banda Canecos. Palma de Mallorca. Alô, Fernando, no Alto da Serra. Pra você e a sua família, bom dia. À beira do fogão, tomando um bom chimarrão.
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0: Eliane, Thiago. Alô, meus queridos da linha Sesmaria Segredo.

0: muito bom. Obrigado, Panda Canegos. Sucesso, amigos, für uns alle.
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2: Dez minutos para sete, 10 para 7. Faz bem acordar cedo, Fernando já acordou também. A festa vai que vai daqui a pouco com um mix daqueles. Aproveite, pois, com o teu chimarrão, você ainda não fez? E aí, Fernando, fazendo o teu chimarrão agora, mas... Tudo bem, bom dia.
3: Tudo bem, Ederson. Estamos aqui preparando, né? Preparando o chimarrão.
2: Preparando a largada.
3: Para daqui a pouquinho... fazer a abertura do baile.
2: Aham.
3: É o baile na Jacuí, né, que está sendo assim muito bem aceito, muito bem acolhido. Muita gente tem comentado aí as nossas postagens e tem dançado, cantado, se divertido durante a nossa manhã de sábado.
2: É isso que faz bem, a gente deseja. Eu, se me colocar na condição de ouvinte, também desejaria algo assim. Bem pra cima, festivo, como tu conduzes. Parabéns, que Deus siga intuindo essas tomadas assim de decisões, onde nós vamos procurando sempre assertivamente fazer uma boa condução para que o ouvinte possa ganhar.
3: Tem uma chamadinha que tá fazendo muito sucesso, que é aquela que diz assim, qual é a rádio que tu escuta? É, daí o cara dá uma pensada assim, essa aí, ó, essa aí que tu tá escutando, ó.
2: Nos 97 FM, Fernando Luiz Bolfi, daqui a pouquinho no Bailão 97, meus queridos. Enquanto isso, eu quero tomar um chima também, dá tempo ainda, né? Dá tempo, 8 minutos para 7. Vamos trazendo a saideira enquanto vai se organizando para o teu dia. Depois vai dar um trato na casa, pode ir dançando ao som das músicas que... É um convite para sair da cama dançando. E na segunda-feira, com a graça de Deus, eu sei que Ele quer, e eu também desejo estar com você novamente das 5 às 7 da manhã, no primeiro momento, e das 7 às 8, para o Bom Dia Tchê. Tá bom, gente amiga? Bom proveito, então, mais uma vez. 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Quando agora 7 minutos para 7, banda do barril.

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Bom dia pra você, bom dia meu amigo, minha amiga, bom dia você que está curtindo a 97.3 e a nossa missão aqui no Baile da Jacuí é manter o alto astral lá em cima, é manter a gente sempre alegre, sempre feliz, iniciando esse momento que já tá consagrado, é o Baile da Jacuí FM, pra você mais que dançar, mais que se divertir, mais cantar junto com a gente, é você entrando nesse espírito de festa, de diversão, de alegria, porque mais um sábado chegou! Temperatura em 5 graus, 3 décimos, agora 7:06, e para começar o bailão, vamos iniciando com a dança da Integra.

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6: 7h22, 7h22, bom dia pra você, bom dia meu amigo e minha amiga, 5,5 graus, o Bahia da Jacu está no ar, fazendo aquela festa contigo. E aí, já teve coragem de sair das cobertas? É, tá escutando o bailão debaixo das cobertas? Coisa boa! Também, né? Pra quem pode. Tem gente que já tem atividade, já vai levantando, já vai se ajeitando, né? Alguém já escreveu aqui, já tô cansado de trabalhar, mas madrugou cedo, rapaz. 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Um grande abraço lá pro Eliseu, a gente que é parceiro dessa empresa, aí no bairro Rio Branco, Sobradinho, Marmoraria Vitória. E a partir de hoje, conosco está o Rogério Nogueira e banda. E nada melhor do que anunciar um grupo musical dentro de um programa que fala de baile, fala de festa, fala de alegria. Nosso grande abraço aí ao Rogério Nogueira, também ao seu grupo. Logo, logo a gente vai falar um pouquinho mais da proposta desse projeto do Rogério para toda a região central do Rio Grande do Sul. 7h23, você também vai deixando seu abraço, vai deixando o seu recado. Vamos ver quem é que tá com a gente. A Solange, bom dia, Solange. Já preparou o chimarrão? É, prepara aquele mate aí e não esquece de me oferecer um. Não esquece de me oferecer um. A minha amiga Jurema, como é que tá por aí, minha amiga Jurema? Olha que bonito que tá esse fogão, recheado de pinhão e também um chimarrão gostoso. Vamos ver o recado da nossa amiga Jurema?
7: Pinhãozinho aí, ó, Fernando Luiz.
6: Mas olha só que beleza, né? Um grande abraço pra ti.
7: Pinhãozinho aí, ó, Fernando Luiz.
6: Pinhãozinho do bom, do bom. Um abraço lá pro meu amigo Fernando do Alto da Serra, também participando do baile da Jacuí FM. Ele pede o JM, daqui a pouquinho no Bloco das Bandas a gente vai rodar. E tomando um chimarrãozinho na beira do fogo. Ah, oh, beleza. E aquelas duas chaleirinhas lá são parceiras. Aquelas duas chaleiras acho que são irmã. É uma do ladinho da outra, né? Elas se gostam muito. Estão sempre juntas em cima do fogão se esquentando, né? Se esquentando. Olha uma cuquinha de manhã. Já estão fazendo tentação aí com o locutor. Uma cuquinha e um chimarrão. Que coisa boa. Tá pedindo o Mississippi dos Atuais. Daqui a pouquinho no Bloco das Bandas vai chegar os Atuais e também o JM. Porque agora é hora da vaneira. 7h25. Vamos começando devagarinho.

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12: Bom dia, muito bom dia a todos os nossos ouvintes da Jacuí. O fim de semana começa, pessoal, e a gente tem o retorno do tempo instável para o decorrer desse sábado em direção ao domingo. Temos o processo de formação e depois deslocamento de uma frente fria, mudando o comportamento do tempo. Ao longo desse sábado, o dia amanhecendo frio, temperaturas ainda baixas, mas gradativamente, pessoal, apesar de a gente ainda ter alguns momentos de abertura de sol, a nebulosidade vai começar a aumentar e a previsão é que a gente tenha chuva até terminar esse sábado. À medida que o dia vai acontecendo, nós vamos ter essa instabilidade e até terminar o sábado, este é o comportamento previsto. Num primeiro momento de distribuição irregular dessa chuva, ou seja, pegando alguns municípios, outros nem tanto, mas quanto mais nós estivermos durante a noite, durante a madrugada, domingo de manhã, maior é a condição de chuva. Depois, ao longo do próprio domingo, períodos de melhoria vão começar a acontecer. Mas é importante, tá? A chuva, ela é bem distribuída até o decorrer aí do domingo. Então, a gente acaba tendo isso em todas as cidades.
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14: Caramba, que baile bom.
15: Então vamos ter festa hoje, né, moçada?
16: 20 minutos agora para as 8. 20 minutos para as 8. Quantos graus? 6 grauzinhos no baile da Jacuí FM. Vai esquentar mais. Vai esquentar mais porque a gente tá trazendo aí os grandes sucessos dançantes para a sua manhã de sábado, hoje 27 de junho. 27 de junho e o mês 6 está indo. É quarta-feira, já é 1º de julho, já passaremos da metade do ano. 19 para as 8. Vamos programar aqui as próximas. A primeira é com JM. Na sequência, depois, sabe quem vai chegar para cantar? Os Atuais. Chegou o final de semana.

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Segue o baile da 97, o baile da Jacuí, agora 6 graus é a temperatura. Bom dia pra você. Um final de semana nota 10 pra ti, com muito entusiasmo, com muita alegria, com muitas coisas boas, com muita paciência, muita calma. Agora 9 minutos para as 8. E aí, já programou o teu sabadão? Já programou o teu sabadão? Já organizou? Vem uma chuvinha por aí, hein? Vem alguma chuvinha por aí. Será que é nessa madrugada? Me parece que amanhã vamos ter uma chuva buena aí, no domingo. Só para manter, assim, um clima mais ameno de 5 graus. Vai ser uma semana gelada, mas a semana já vai começar bem quente com o jogo do Brasil e do Japão. Segunda-feira, hein? Segunda-feira, às 14h, tem Japão e Brasil. 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Um abraço para o meu amigo Tiago da Copete. Gostaria de curtir um bloco de catiacas. E eu digo, mas é pra já, só se for agora.

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1: Pontualmente 8 horas. Nota de falecimento. 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
7: Louvado seja o Sagrado Coração de Jesus. Hoje, às 19 horas, até amanhã, 19 horas, estaremos nas 24 horas da presença do Senhor. Talvez você não possa estar comigo fisicamente, mas você pode mandar as suas intenções. www.padrereginaldomanzotti.com.br. Agora, reze comigo. Pai, Filho e Espírito Santo. Amém. Ó meu Jesus, no seu sagrado coração, eu confio as minhas intenções no despertar deste dia. Sagrado coração de Jesus, fonte de todas as graças e merecimentos, onde procurarei tesouro que contém todas as riquezas de vossa clemência e bondade? Onde baterei, a não ser na porta do vosso coração? Ó Sagrado Coração de Jesus, nesta manhã, venho pedir consolação quando na aflição, proteção quando perseguido. Venho pedir, ó Sagrado Coração de Jesus, nesta manhã, força quando oprimido de tristeza. No teu coração, Jesus, encontro luz quando estou envolvido em trevas de dúvida e incredulidade. No despertar deste dia, Sagrado Coração de Jesus, eu venho reafirmar a minha confiança em vós. Doce coração de Jesus, sede o meu amor. Doce coração de Maria, sede a minha salvação. Sagrado coração de Jesus, me proteja em todos os caminhos e decisões a serem tomadas hoje. Mas não permita, ó meu Jesus, que decisões tomadas me afaste do teu coração. Ao contrário, infunda-me vosso Espírito Santo para que os sentimentos cultivados em mim sejam sentimentos de amor, justiça e ternura. Que eu possa, ó Sagrado Coração de Jesus, ter o meu coração semelhante ao vosso. E se preciso for, ó Sagrado Coração de Jesus, arranque este coração de pedra e coloque um coração capaz de amar. Sagrado Coração de Jesus, eu consagro este dia a vós. Amém. Pai nosso que estais no céu, santificado seja o vosso nome. Venha a nós o vosso reino, seja feita a vossa vontade, assim na terra como no céu. O pão nosso de cada dia nos dai hoje. Perdoai-nos das nossas ofensas, assim como nós perdoamos a quem nos tem ofendido. E não nos deixeis cair em tentação, mas livrai-nos do mal. Amém. Um bom dia no coração de Jesus.

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1: 8 horas com 13 minutos, 8:13, 8 horas 13 minutos, você ligado na 97.3, é a Jaco e FM de boa companhia, porque o sabadão, o final de semana chegou. Temperatura está em 7 graus aqui em Sobradinho. Conosco a partir de hoje está o Rogério Nogueira e banda. 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aniversário, umas bodas de casamento, enfim, liga, se antecipa, programa, prepara. 519-9535-3149, Rogério Nogueira e banda com a gente aqui no Baile da Jacuí. 8:14, vamos que vamos, entre um chimarrão e outro, uma dança. Um abraço pro meu amigo Nilton, mateando, escutando a rádio, pede uma dos monarcas. E um abençoado final de semana. Um abraço para a família Vargas, lá de Coloninha. Bom dia, gurizada da Jacuí. Tô passando para desejar um ótimo final de semana. É o Luiz Carlos Gomes, lá de Pinhal Grande. Bom dia, Pinhal Grande. Como é que tá por aí, tio Luiz? Firme e forte, tomando um amargo. Ao lado do fogão a lenha, né? Ao lado do fogão a lenha. E curtindo a 97.3. Um grande abraço a vocês, nossos ouvintes lá de Pinhal Grande. Bom dia, Fernando, tudo certo? Manda um alô pra nós, pra Carla, pro meu filho Emanuel. É o Marcelo Miller, lá do Sítio Baixo. Bom dia, Marcelão, como é que tá por aí? Tudo tranquilaço? Vamos rodar uma da programação, uma bem dançante. Um grande abraço pra vocês. Vamos lá, programando música. E agora quem é que tá chegando pra cantar? Oswaldir e Carlos Magrão. Essa aqui toca nos bailes, hein? É disso que o velho...

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3: Meu bom dia a todos os ouvintes da Rádio Jacuí, especial ao nosso povo de Lagoão. Está no ar mais um programa da Prefeitura Municipal. Hoje é sábado, 27 de junho de 2026. Quero mandar um abraço a todos os ouvintes, né? Um abraço do prefeito Nélio, do meu vice-prefeito Fabinho e toda a nossa equipe da administração. Os relatos da semana foi marcado por grandes conquistas. Então quero agradecer em especial aos deputados que nós estivemos na terça-feira em Porto Alegre assinando um convênio de uma indicação parlamentar do deputado Adolfo Brito, o valor da emenda de R$100 mil com uma contrapartida de R$15 mil da prefeitura para aquisição de uma caminhonete estrada. Se somando o total da aquisição do bem, né, R$115 mil. Nosso agradecimento ao deputado. Essa caminhoneta vai ter uma grande utilidade na Secretaria da Agricultura, aonde também nós vamos adquirir, através do deputado Elton Weber, né, total do drone que foi solicitado pelo nosso secretário da Agricultura, chega a R$130 mil. Valor da emenda cedida pelo deputado Elton, R$100 mil. Se somando as duas emendas, R$200 mil e uma contrapartida de R$45 mil da Prefeitura Municipal. Isso é um investimento, né? É a tecnologia chegando às mãos dos nossos produtores rurais, né? Pode ser em dia de chuva, pode ser com a terra molhada, o drone faz aplicação de agrotóxico, de ureia, né? Então isso é uma tecnologia que chegou no meio rural, facilitando, ajudando, e tudo aquilo que a gente puder investir na agricultura é retorno garantido. Na nossa administração, Nélio e Fábio, nós se comprometemos com o plano de governo a chegar a 7% o investimento da agricultura. E se somando as duas secretarias, agricultura e o meio ambiente, chega a 7,5%. Então, era uma prioridade nossa, muito nós vamos trabalhar pelo nosso povo, né, do interior e da cidade também. E a gente fica muito feliz também, uma indicação de bancada, da bancada gaúcha, chegou ao município de Lagoão agora na sexta-feira, ontem, portanto, né? Uma retroescavadeira 0 quilômetro, né? Marca JCB. Então essa máquina vai nos ajudar, vai nos auxiliar, né? Serviço de porteira adentro, porque há um mês atrás nós conseguimos, né, com os recursos próprios, uma retroescavadeira 0 quilômetro, já está trabalhando para a nossa agricultura, e nós pedimos a compreensão de todos os agricultores, né, que colabore também, que 50% de horas máquina é subsidiado, né, pela prefeitura. Nós queremos atender todos os nossos agricultores, e é importante, né, a compreensão de todos também. Então nós temos duas retroescavadeiras 0 quilômetro na Secretaria da Agricultura. Também foi adquirido vários implementos agrícolas que já estão no pátio da prefeitura, e também muitos vão chegar. Então o investimento para a agricultura é nossas prioridades. Também através da indicação de bancada, né, já está atuando uma patrola cedida pelo deputado Lucas Redecker e também uma escavadeira hidráulica pelo deputado Marcelo Moraes. Na sequência, nós temos mais uma retroescavadeira para receber do deputado Dionísio Marcon, sendo duas retro, trabalhando exclusivamente na Secretaria da Agricultura, serviço nas propriedades, e uma das retro vai ficar também na Secretaria de Obras, dando um apoio, um auxílio aí com as patrolas, abrindo o desaguador, fazendo o envaletamento, né, assessorando aí para a estrada cada vez nós melhorar mais. Também nós conseguimos, com recurso próprio, além da retroescavadeira, um caminhão zero quilômetro Constellation, que vai ajudar na Secretaria de Obras. É nosso compromisso renovar a nossa frota de caminhões, máquinas, para dar mais economia aos cofres públicos e também entregar um serviço de mais eficiência aos nossos agricultores, à nossa comunidade em geral. Quero aqui também destacar que na sexta-feira, na quinta-feira, né, dia 25, houve o encontro dos prefeitos no município de Lagoão, encontro da Associação do Anseserra. Quero, em nome da nossa administração municipal, agradecer a todos os prefeitos, as primeiras damas pela presença. Agradecer também Rogério Magrão, que aceitou um convite nosso. Fizemos no encontro do Café Empresarial em Tamandaré do Sul. E o Magrão disse que viria no encontro aí dos prefeitos fazer umas músicas, né, para o nosso prefeito. E com certeza isso aconteceu. Nosso agradecimento. Podemos ver no Rogério Magrão a humildade, a simplicidade. E nosso agradecimento ao Magrão, Rogério Magrão e banda, a todos os prefeitos. Muito obrigado. As pessoas que prepararam o jantar também. Maravilhoso. Gratidão por tudo. E nós seguimos trabalhando com responsabilidade. Quero aqui fazer referências aos meus secretários que trabalham com o compromisso, com a responsabilidade, e essas máquinas que estão chegando no município de Lagoão. Os grandes responsáveis por isso, né, são a população de Lagoão, que depositou essa confiança no Nélio e no Fábio, e nós abrimos as portas do município para destacar, para ir atrás, para buscar essas máquinas novas, né? Porque toda indicação parlamentar, nós damos visibilidade ao deputado que está fazendo essa indicação para o município, e eu acho que nada mais justo, né? Parlamentar, se nós não der visibilidade, se nós não divulgar, ele vai dar essas máquinas para outros municípios. E no nosso caso, independente de sigla partidária, independente de qualquer coisa, o nosso compromisso é com a população de Lagoão. Estou muito feliz, nós estamos trabalhando seriamente com várias demandas, né? Várias ações, trabalhos, né? Em ações, melhor dizendo, da pavimentação urbana, Rua Pedro Dornelles, Jovita Nunes, indicação aí do senador Paulo Paim. Também nós temos uma obra no Parque de Rodeio, indicação do senador, emenda parlamentar do senador Luiz Carlos Reis. Temos também no Alto da Serra um calçamento, emenda parlamentar do Covatinho. No Pinhalzinho, demos ordem de início num ginásio para a comunidade, né? Emenda parlamentar do deputado Giovanni Cherini. E também no programa Pavimenta 13, eu tive a felicidade, juntamente com nossa equipe, de dar ordem de início nas obras da rua Avenida Bento Gonçalves, Getúlio Vargas e Travessa Soledade. Então, foi indicação do deputado estadual Adolfo Brito, e como eu falei anteriormente, né, todos aqueles parlamentares que nos ajudam no município, que dão a sua contribuição, nós vamos divulgar. Na entrada da porta da prefeitura, no saguão, nós temos um mural, e ali está todas as emendas que vêm para o município. É a transparência, é o compromisso, a responsabilidade com a nossa população de Lagoão. Então, este foi o programa da Prefeitura Municipal de Lagoão. Para finalizar, eu quero deixar um convite antecipadamente aqui para Expo Lagoão e a Festa do Colono Motorista, que acontece nos dias 23 a 26 de julho, né, numa parceria aí com a Rádio Jacuí e também a FECOM, Associação da Festa do Colono Motorista, o Grupo do Citiano, também a CIS, e a comunidade Lagoa empenhada aí por essa grande festa que vai se repetir agora em 2026. Um grande abraço a todos, saúde e paz, que Deus abençoe e ilumine o caminho de cada um de vocês. E muito obrigado pela atenção, até a próxima oportunidade.
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11: 8 horas 34 minutos, 8h34. Nota de falecimento.
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24 minutos, agora para as 9, 24 para as 9, a temperatura já está em 8 graus. 8 graus a temperatura aqui em Sobradinho. Fernando Luiz e o baile da 97.3, o baile da Jacuí. Não esqueça de participar do Pique da Jacuí, tá legal? 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Quem é que tá partilhando um chimarrão aqui comigo? Um chimarrão louco de especial. Um abraço pra minha amiga Eronita. Alô, dona Eronita. Um abraço pra vocês, pra família Rodrigues. E feliz sábado pra você e pra sua família. Também pra você, Eronita. É uma alegria a gente poder estar aqui juntos nessa manhã. Maria Capelete de Cerro Preto e Barama na escuta. Bom dia, Fernando. Bom dia, família Capelete. É, se fosse gaúcho ia dizer Capelete. É, Capelete. Ah, um abraço para vocês, obrigado pela sintonia. É uma alegria a gente poder estar nesta manhã. A nossa amiga Zeli Correia, lá da Bela Vista. Bom dia, daqui a pouquinho vem o Rio Azul e os atuais. Oferece para a filha Cristina, também para minha irmã Ereni, que estava de aniversário ontem. E aí, Ereni, como é que foi a festa por aí? Um grande abraço, um abraço de toda a família, felicidades, tudo, tudo, tudo de bom. Alô, Fernando, meu nome é Gelci Vandes Capelete, eu moro lá no Uruguai, mas eu fiquei triste que o Uruguai ontem foi eliminado da Copa. É verdade, estava torcendo pro Uruguai perante a França, mas a gente não desiste, né, Gelci? Um grande abraço para ti. Eu nasci em Sobradinho e adoro estar aí. Tenho muitos parentes, moro em Rivera. Oh, beleza! Muito bem. Conhecida por muitos free shops lá em Rivera. Muito bom. Um grande abraço lá pro Gelci, pra família Vandes e Capelete. Muito bom, vamos seguir. Seguimos em frente, que atrás vem gente. Um bom dia lá para Vanise, pro Ivo e pro Michael, pra família Iegli, que estão na sintonia da 97. Estão fazendo uma homenagem hoje pra Iria Rosman Iegli, que lá da Linha Floresta está aniversariando. Mas a festa é amanhã, né? Há um aniversário amanhã. É, combinou, deu tudo certo. O aniversário no domingo é o melhor dia. Um grande abraço lá pra Iria, recebe o carinho, a homenagem. Então aí da família do Ivo Iegli, do bairro Hudson. Vamos começar com os atuais. Essa aqui é nova, essa aqui, mas é mais nova que a nova, é, ou não? Não, a mais nova é o Mississippi. Essa aqui é uma das mais recentes, é uma das mais recentes dos atuais que você pediu e você vai curtir. Cadê? Cadê? Nosso computador aqui de vez em quando ele dá umas viajadas, né? Cadê o nosso Rio Azul aqui? Rio Azul, senão vou ter que cantar o Rio Azul, mas que barbaridade, o nosso Rio Azul aqui desapareceu, o rio, será que secou o rio? Mas não é possível, não é possível, vou rodar daqui a pouquinho, vou procurar, mas onde é que já se viu na nossa programação? Vamos lá, vamos trazendo Rainha, Rainha Musical vai ser a primeira, pra gente poder, na sequência, colocar já o... os atuais. Minha Rainha, 19 para as 9.

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7 minutos agora para as 9, 7 para as 9. A gente vai fechando o primeiro bloco do baile. É, dentro do nosso baile tem de tudo, né? É, tem o programa da Prefeitura do Lagoão, tem um momento aí de espiritualidade com o Padre Reginaldo Manzotti, tem também os avisos, tem os comunicados, né? Tudo é importante, tudo é importante. 9 graus é a temperatura. Vamos ver quem tá ligado com a gente pelas redes sociais. Um abraço pra Diva Terezinha Bonadel, também pra Gladys de Fátima Lucion Puchale, lá de Santa Maria. Um abraço também pra Ieda Rissetti Luca, a Nelci Schneidneski, bom dia, ótimo final de semana lá pra Inês e Sirlei Arreal, também os nossos amigos lá de Cachoeira, o Alberi Dias e a Vilma, um grande abraço, desejo um ótimo final de semana. A Cecília Alves Bernardi também nos faz companhia. Alô, Taquaral Arroio do Tigre, um grande abraço, vai lá para Clarice Hammer Schmidt, Haas, povo que tá na escuta, um abraço. A Rosane Resch também, deixando o seu bom dia. A Silvana Foleto, bom dia, Silvana, lá pelo Arroio do Tigre, tomando um gostoso chimarrão, se esquentando no solzinho bom, olha que legal. Um abraço lá pra Juscelaine Paza da Silva, nas Tunas, bom dia, Tunas, como é que estão por aí? Faz frio por aí também, mas é claro que sim, é inverno em todo lugar, é, aqui no sul é assim. Vamos mandando um abraço também lá para Eliane Pinheiro, que partilhou um chimarrão com a gente. Ah, coisa boa, um chimarrãozinho gostoso, é bom demais. Um abraço lá para o Maicon Bros, lá de Cachoeira do Sul, um abraço para toda a família. A Valésia Yank, que também está em nossa companhia. A Sandra Maria Faller, a Senilda Borges, na escuta do programa. Obrigado, Senilda, pela tua companhia. O Luiz Antônio Fernandes também está conosco. É, o Léo e a Zizi Redim, adoro ouvir os seus programas. Um grande abraço, Léo, para toda a família Redim. É uma alegria a gente poder estar com vocês fazendo essa festa aqui no rádio todo sábado de manhã. A Eliane Fátima Gorres, bom final de semana a todos. A Nelly Hindersmann, bom dia, um grande abraço e um ótimo programa. Quanta gente. 4 minutos agora para as 9. E a gente vai trazendo um bloco da música sertaneja dançante e depois tem o show do intervalo. Vamos ver o que, que vamos trazer hoje para essa hora toda especial, enquanto os casais vão dar assim uma descansada depois da primeira parte do baile.

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0: com 7 minutos, 9,7, 10 graus e a temperatura em Sobradinho. É o baile da Jacuí FM que agora faz o seu intervalo de baile, trazendo sucessos que marcaram a história das discotecas. É isso aí. Se você durante o primeiro e o segundo bloco dança de para, que você dança meio avulso assim, sabe? É, aquele clima de alegria. Vamos deixando um grande abraço, continuamos divulgando os nossos ouvintes. Um abraço lá para minha amiga Maria Lúcia. Acorda o Sérgio e dá um alô pro compadre Robson, que tá de aniversário. Alô, Robson, cadê a festa? Cadê a festa? Esperamos, estamos esperando aí chegar a música do fundo da grota daqui a pouquinho. Logo mais a gente vai trazer aí o Baitaca com esse grande sucesso. Grande abraço, Maria Lúcia Fantoni, lá de Aparecida, Tunas. Também quem está na nossa companhia é a Jussara. Um grande abraço para minha amiga Jussara. De onde é a Jussara? Lá da Bela Vista, né? Da Bela Vista. Segredo. Bom dia, Jussara. Tudo bem por aí?
1: Eu quero participar do pique da Jacuí, Jussara Helena de Souza, da Bela Vista 3D.
0: Mas já tá participando, um grande abraço, Jussara, tudo de bom aí pra você. Um abraço pro meu amigo Marcinho, saindo de São Paulo, tomando um delicioso chimarrão. Bom dia, Marcinho.
2: Bom dia, é o Marcinho de Santa Cruz. Estamos saindo de São Paulo, busca de Erechim para entrega segunda-feira, terça-feira, Santa Cruz.
0: Grande abraço, Marcinho, obrigado pela tua sintonia sempre, obrigado pela carona. Nossa amiga Cleusa Lesbão, lá de Pinhalzinho Lagoão, também participando do Pique da Jacuí. Bom dia, Pinhalzinho Lagoão. Vamos começar com a banda Ébanos. É, a banda Ébanos. Lembra dessa aqui?

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9h21, 9h21 é o intervalo do Baile da Jacuí, trazendo só aqueles sucessos confirmados, 11 graus a temperatura em Sobradinho. Quem é que está com a gente, nos fazendo companhia, deixando recados? A gente, daqui a pouquinho mais, depois das 10, né? Vamos levar bastante coisa. Um grande abraço lá para Bruna Thaís, né? Quanto às... Muito bem, um grande abraço. Um grande abraço para vocês que estão conferindo a programação da 97. Quem está tomando um chimarrão? Buongiorno, tutti bene, amico. Um grande abraço lá pro nosso amigo. Pediu a música do São Francisco. Daqui a pouco mais, vai aí pro Rafael Vanzin do Cerro Preto e Barama. Falando italiano. Italiano, tutte buona gente. Vamos mandar um abraço lá pro Ademar Vargas. Bom dia, tudo bem? Sou o Ademar Vargas de Sobradinho. Parabéns pelo sucesso do programa. Obrigado, Ademar. Obrigado pela tua companhia. E já está participando do Pique da Jacuí. Um grande abraço para ti. Obrigado por estar com a gente sempre, sempre. E no intervalo não poderia faltar uma música desta banda que confirmou muitos sucessos, Hoje trazendo Noites de Verão, Barbarella.

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8: Vamos saber das festas aqui de toda a região, a programação para amanhã, domingo, festa do Padroeiro São Paulo Apóstolo em Ibarama, animação do Quarteto Musical. Festa do Padroeiro São Pedro, linha Hubert Sobradinho, animação da banda Novo Sentido. À tarde, transmissão das finais do Torneio de Bochas pelo Facebook das rádios Sobradinho e Jacuí.

23 minutos agora para as 10 horas, 23 para as 10, 12 graus e meio de temperatura. 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Rogério Nogueira e banda. Daqui a pouquinho mais, no segundo bloco, vamos trazer música dessa turma, dessa banda, desse grupo que está com um novo projeto. Ligue 519-9535-3149. Rogério Nogueira e banda animando o seu baile, a sua festa, o seu aniversário, casamento, formatura e tudo mais. Quem é que tá ligado com a gente? Vou mandando um grande abraço, saudando os nossos amigos e amigas que nos fazem essa companhia maravilhosa na manhã desse sabadão. Vamos ver aqui, tem vários, né? Pode ser aqui pelo WhatsApp, pode ser também pelas redes sociais. Tem muita gente por aqui deixando o seu recado, mandando o seu abraço. Vamos ver quem é que está aqui. Sábado de manhã é sábado show na companhia da 97. Obrigado pela companhia, obrigado pela sintonia de vocês. Vamos ver aqui um abraço lá para a Valécia e para o Valídio Miller, que estão nos acompanhando diretamente lá de Porto Alegre, lá da capital. Estão lá no Hospital Conceição. E o Valídio está se recuperando bem, né? Graças a Deus, saúde aí para vocês. Obrigado pela sintonia. Estão pedindo musical Calmon, que eu vou trazer logo mais, logo mais. Hoje tem homenagem também para o Chico, Chico Racor, tá de aniversário. Um abração aí da Renata, da esposa, dos familiares, dos amigos. Alô, Chico, então tem festa aí pelo Arroio do Tigre. Felicidades, tudo de bom, muita saúde, muita paz, coisa boa celebrar junto com os amigos. Muito obrigado pela sua sintonia e felicidades junto com a sua família. 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Vamos trazendo mais no show do intervalo. Agora a gente chama eles, Miramar, banda Show, 20 para as 10.

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8: 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Vento norte, agora 11 minutos para as 10.
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Minutos agora para as 10, 10 para as 10 e o show do intervalo vai indo pro fim, vai terminando, aquela hora de música alternativa vai acabando de acabar. Daqui a pouquinho tem bailão, tem vaneira, tem shot, tem cachaca, que mais que tem? Tem o som das bandas, tem o forró e muito mais. Vamos lá então, trazendo uma música, esse bloco, né? Vamos trazer a primeira música, vai ser em homenagem à partida do Brasil. A partida do Brasil de segunda-feira. Nós vamos trazer o Alphaville que canta essa música Big in Japan. Lembra desse som? Você vai lembrar essa música do Alphaville. Tem Brasil e Japão segunda-feira, 14h. Pela Copa do Mundo. Depois nós vamos trazer a banda Rosas, juntamente com o Alessandro Turra, do Brilhação, que também chegam aí com o novo sucesso de Alma Pura. Daqui a pouquinho a gente volta com o som dançante. Segunda-feira vai ser assim, hein?

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Do nosso baile da 97.3 é o baile da Jacuí, 14 graus e meio em Sobradinho. E por aí, como é que tá? Tá frio? Tá quente? O que, que você tá fazendo pra esquentar amanhã desse sábado? Trabalhando um pouquinho, dando aquela geral na casa, é isso mesmo, e esquenta mesmo. O que menos esquenta é ficar parado. Não dá pra ficar parado, tem que se mexer. E a nossa missão aqui é levar música pra mexer com você. Um abraço pros nossos amigos e amigas que estão na sintonia, de perto, de longe. Um abraço pra Genesca e pro Claudinei lá de Santa Maria. Obrigado pela sintonia de vocês, pra criançada que tá por aí, para os familiares. É uma grande alegria a gente poder estar conversando com vocês, né? Saudades desse povo querido lá de Santa Maria, lá de Arroio Grande, distrito da capital dos universitários e também do exército, né? Santa Maria, coração do Rio Grande. Vamos ver quem é que tá com a gente, quem tá mandando o recado, a Terezinha e a Marley, Terezinha Marley de Moraes. E o programa tá bom demais, um abraço pra ti, Marley. Obrigado pela tua sintonia ali no Arroio do Tigre. A Neuza Fontana Chequim é a mamãe da Genesca. Um grande abraço aí pra você, também pro esposo. Obrigado pela sintonia também. A Claidir Querubini, a Irdis Costa, lá de Arroio do Tigre. Brigadão, brigadão. O sábado está show demais. O pessoal está me oferecendo uns chimarrão aqui, uns mate, mas é bom demais. É muito bom para esquentar o peito, para falar direitinho e rodar boa música. Estamos devendo aqui um monte de música, né? Um monte de música, vamos ver se a gente consegue até o final do programa trazer estes sucessos. A Eli Catarina Machado, um ótimo programa, bom dia, um grande abraço. Também o Vilso e a Dalva da Unri, na companhia da 97, a nossa amiga Lourdes D'Ambrosio, a Elisônia e o José Raminelli, grande abraço aí aos nossos amigos da família Raminelli. Um bom sábado, que Deus abençoe e proteja. É o recado da Nora Barbosa Marques, lá de Cachoeira do Sul. Um grande abraço lá pra Nora. É, pra Nora. Conheci a Nora? A Nora lá de Cachoeira. É, e o nome dela é Nora mesmo. É, não é genro, é Nora mesmo. O pessoal tá pedindo o JM na piscina. Também tá todo mundo ligadaço por aqui. E para começar bem essa segunda parte, vamos começar de um jeito bem gaudério. 10 e 9, 15 graus.

0: explica, Remy.
1: Essa aqui, ó. Essa aí que tá escutando agora. É a melhor, né?
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7: Caramba, que baile bom!
8: Então vamos ter festa hoje, né, moçada?
9: Sábado é dia de festa, é dia de alegria, é dia de sol, é isso mesmo. Para amanhã, de repente alguma chuvinha, mas não te assusta, faz parte da estação do inverno. 15 graus e meio de temperatura, solzinho tá deixando de agradável. Grande abraço para minha amiga Luciana Carvalho, bom dia Fernandes, estou fazendo uma faxina hoje, aproveitando, né? E fica melhor e rende mais ouvindo esse programa. Mas é claro, a gente tá junto aí na faxina. Só não tá no cabo da vassoura, né? E do rodo. E do pano de chão. Mas estamos aqui, mandando ver, rodando o teu sucesso. Um abraço para os nossos amigos e amigas que curtem a 97.3. Vamos ver quem é que tá aqui conosco, mandando o seu recado. Vamos ver aqui, daqui a pouco vamos trazer música aí do Rogério Nogueira. A Simone Pereira de Sobradinho, gostaria de pedir música com o musical Colúmbia e oferecer para, especialmente, o meu namorado Igor, lá do Arroio do Tigre, gostaria de participar do sorteio. Obrigado, Simone, por partilhar esse mate colorado. Mas que tal? E os colorados e os gremistas estão descansando, né? Curtindo a Copa do Mundo. E esperando que os seus times voltem ainda melhor, ainda melhor. Alô, Lorini, você que fala lá de Linha Cereja, um grande abraço para a família Falmer, né? Para a família Falmer. Tá pedindo uma música dançante da Ana Castela, daqui a pouquinho a gente vai trazer muito, muito mais para vocês. Bom dia, um bom sábado para você, meu amigo, manda música para nós. É, quem é que tá falando por aqui? Vamos ver, é o Clóvis Marcos Resch. E aí, Clóvis, tudo tranquilo? Vai pra minha esposa Dilva. Pessoal que tá desde as 5 da manhã aí no segredo. Obrigado, obrigado. Uma ótima manhã para vocês, um final de semana nota 10. O Arnove lá da Bela Vista tá pedindo música. Obrigado, um abraço para a família dos Santos que estão na companhia da 97. Vamos começar com eles. Musical JM 10 e 25. Cai na piscina com esse frio?

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2: 21 minutos agora para as 11, 21 para as 11, nem parece que a gente começou às 7 da manhã. Olha, o tempo voa aqui. Tudo que é bom passa rápido, né? Tudo que é bom passa rápido e o tempo tá voando. 17 graus já é a temperatura na manhã do seu sábado aqui em Sobradinho, Rio Grande do Sul. E por aí, como é que tá o tempo? Solzinho, temperatura agradável, tá rendendo serviço por aí? Tá descansando hoje? Que bênção poder descansar, tomar um chimarrão, conversar aí com a família, colocar as histórias em dia, coisa bem boa. 21 minutos agora para as 11, 21 para as 11. Vamos trazendo aqui os nossos patrocinadores, o Rogério Nogueira e Banda. Vamos ver se programamos uma música do Rogério por aqui. Vamos atualizar as nossas pastas. 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Vamos trazer aí um pedacinho o sucesso do Rogério Nogueira. Cadê o Rogério Nogueira, que deveria estar aqui? Vamos ver, né? Por que que não atualizou a nossa pasta aqui? Tem o Rogério Magrão, né? O Rogério Nogueira vem depois do Rogério Magrão. que achou, hein? Vamos lá, trazendo o Rogério Nogueira. Ninguém manda no seu coração. Esse é um dos sucessos do Rogério.

Tá aí o som do Rogério Nogueira e banda. Você curtiu Ninguém Manda no Coração e não manda mesmo. Então tá, o Rogério tá com a gente aí. De repente no próximo sábado vai estar aqui ao vivo para a gente conversar um pouquinho sobre esse processo, né? Esse projeto novo que ele está, né, recomeçando para toda a região central do Rio Grande do Sul.

15 para as 11. Não esqueça de participar do Pique da Jaqui. Daqui a pouquinho tem sorteio, hein? Que é hoje? Que é o prêmio? É R$100. Um vale desconto no Mercadão dos Óculos. Quem é que não quer ganhar? Ah, eu quero. R$100 do Mercadão dos Óculos. Um abraço lá pra minha amiga Elitória Steinhaus, lá do Passa Sete. Um abraço aí pro Toia e pro Silvio. Muito bom, Deus seja louvado por esse lindo amanhecer, adoro o seu programa. Obrigado, Elitória, é uma alegria a gente poder fazer essa boa companhia nos sábados de manhã, levando muita música dançante, levando energia positiva, levando coisa boa. Um abraço lá pra minha amiga Rosena, lá do Albardão. Bom dia, Albardão, como é que estão por aí? Um abraço também vai lá pra minha amiga Lisônia, participando do Pique da Jaqui. Um abraço também lá pro Darcy e pessoal da Linha Paleta. Bom dia, Linha Paleta, os meus amigos e amigas que estão por aí curtindo a 97. Que mais que eu tenho por aqui? Um abração para o Regis Martinazzo lá de Agudo. Bom dia, Agudo. Bom dia, Regis. Tudo tranquilito no mas? Um abraço também vai para a esposa e para o filhão Moisés, para toda a família. Daqui a pouquinho mais uma dos atuais. Os reis dos bailes são confirmados, não pode faltar a música dos atuais nos bailões por aí. Um abraço lá para minha amiga Mary. É, minha amiga Mary lá de La Linha São Pedro, Arroio do Tigre. Quero participar do sorteio e pedir uma música da banda Calmon. Convidar todos para a festa do padroeiro. É amanhã, lá na Linha São Pedro. Uma grande festa, sucesso para aquela comunidade. E um final de semana super especial. Vamos trazendo agora um pouquinho do forró para nós curtir? Vamos conversar com ele, Vilseu Pause, que vai estar no mês que vem aqui em Sobradinho, na primeira festa do colono e motorista. Essa aqui com certeza ele vai cantar por aqui.

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2: Vamos lá!

0: Tá, vamos se alegrar, 2 minutos agora para as 11, 2 para as 11, 18 graus é a temperatura, hein? Temperatura que não teve, não se repetiu durante a semana, temperaturas bem mais baixas. Foi frio de renguiacusco, como ia dizer o Gaudério, o Che Gaudério. Vamos lá, trazendo mais recados por aqui, quem é que tá na nossa companhia, daqui a pouco vamos trazer os atuais, vai ser nesse bloco os atuais? Vai ser, já tínhamos conferido, vamos trazer o novo sucesso dos atuais, Mississippi, depois tem o Rogério Magrão, para quem pediu, tem mais gente que pediu música aqui na 97. Vamos ouvir alguns recados que estão chegando por aqui. Quem é que está partilhando um chimarrão? É o meu amigo Fernandão.
1: Olá, amigos. Aqui é o Fernando. Gostaria de pedir uma música com o Peito dos Boys, uma Solar J para minha família.
0: Essa música é registrada pelo Fernandão. Vai gastar toda a lajota e vai ter que botar um porcelanato. Um abraço lá para minha amiga Nair da Silva Miller, do Lagoão. Bom dia, Lagoão. Como é que estão por aí? Um abraço para a mana Clair, lá de Tunas. E a música que estiver na sequência, então vai ser esse bloco dos atuais e do Rogério Magrão. Grande abraço para vocês, aí para toda a família Miller. Que mais? Temos aqui um abraço lá para Rosângela da Linha Floresta, interior de Vera Cruz. Bom dia, Vera Cruzense. Está pedindo o Gustavo Lima, estou me recuperando de 2 cirurgias. E tenho companhia do meu esposo, que também fez cirurgia ontem, o Marciel. E da minha filha Ariane, que segunda-feira está fazendo 15 aninhos. Olha aí, mandou uma foto pra gente, partilhando o aniversário da Ariane. Um grande abraço para vocês aí, uma boa recuperação, muita saúde, coisas boas, celebrando a vida da filha também. Com o tempo tudo vai ficar bem, tudo vai ficar bem. Vocês aí, lá de Vera Cruz, Linha Floresta, Vera Cruz. Bora com os atuais, Rogério Magrão e banda depois.

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0: sensacional.
1: Horas com 13 minutos, 11:13, temperatura já nos 18 graus e meio é a temperatura aqui em Sobradinho, Rio Grande do Sul. Um abraço para você que tá trabalhando, para você que tá nos dando aquela carona para perto, para longe, por aqui, por ali. Então, para você que também está em casa, hoje de folga, olha aí, liga e participa do Pique da Jacuí, 3742-1090, é o telefone em que você concorre a R$100, um vale desconto do Mercadão dos Óculos. Vamos ver que tem mais recados chegando por aqui, vamos ver quem é que está na nossa companhia.
2: Bom dia, meu amigo. Aqui é o Maurício Castro, do Sobradinho, retornando agora das entregas de adubo. Vamos cedo para esquentar o corpo, e agora retornando para casa. Fazer um sábado agora, sábado com os outros. Queria pedir uma música e oferecer a todos os ouvintes aí, em especial aos familiares e a vocês da rádio. A música fica a seu critério aí. Aquele abraço. Tchau, obrigado.
1: Aquele abraço.
2: Um ótimo final de semana a todos.
1: Obrigado, Maurício. Valeu. Valeu pela companhia de sempre. Maurício está sempre na nossa sintonia, na nossa companhia. Alô, Estrela Velha. Quem está com a gente é a Indiara Gueschi. Um grande abraço para vocês. Obrigado pela sintonia. Um abração também lá para o Áureo e a Bianca, né? A Bianca Manuela, lá de Estrela Velha, coisa boa. E a nossa amiga Eliane Fátima Gorges também, sempre na companhia. Quero participar do Pique da Jacuí e quero pedir uma música do Terceira Dimensão. Programa tá nota mil, parabéns, sucesso, obrigado, obrigado Eliane. Gostaria de ouvir Sweet Child O' Mine, do Guns N' Roses. Essa aqui eu vou programar agora no próximo sábado, no nosso intervalo. Um abraço lá para Ariane, mora no interior do município de Vera Cruz. Um grande abraço para vocês. Gostaria de participar do Pique da Jacuí, a Eolita Maculã. Um grande abraço, um abençoado sábado a todos vocês. Quem é que está partilhando aqui comigo o que é uma batata frita? Será que é uma batata frita que está chegando por aqui?
3: Bom dia, aqui quem tá falando é a Marli Carvalho de Lagoão. Quero participar do Pique e quero pedir uma música bem bonita com o Amado Batista, se for possível. Toque aí uma Folha Seca para nós ouvir. Todos meus amigos, meus vizinhos. Eu também quero desejar um feliz fim de semana para vocês, com bastante saúde e muita paz. Um abraço. Esse programa tá muito bonito mesmo. Continue assim, sempre.
1: Obrigado, Marli. Um grande abraço para vocês lá de Lagoão. É uma alegria a gente poder fazer companhia para os nossos amigos e amigas. Tem mais recado? Tem.
4: Bom dia, meu amigo. É o Januário da Rosa, da Quinca. É possível você rodar uma música para nós, das nossas bandas aqui, do Segredo? A banda Som Legal, Dormindo em Outra Cama. Obrigado, meu amigo. Um ótimo sábado para você, tá bom? Eu e a Grace Kelly, para nós escutar. E a família Jacuí, tá bom? E concorrer aí o pique, o prêmio aí da Jacuí, tá bom? Pique da Jacuí. Um abraço, tudo de bom.
1: Valeu, Januário. Um abração aí para vocês. Um grande abraço. A gente trouxe antes uma banda do Som Legal, né? Que foi aquela com a participação e, ó, acredito que com a letra do Rogério Nogueira. Um grande abraço, sucesso para toda a turma da banda Som Legal, que pela região central do Rio Grande do Sul fazem as festas por aí. É uma grande alegria. Marciane Kautzmann, de Novo São Paulo Agudo. Bom dia, Novo São Paulo. Pro marido Jones, pro filho William, a nora Veridiana. Tamo na lida do canteiro de fumo. Olha aí, fica melhor na companhia da Jacuí. Um ótimo trabalho para vocês. Um ótimo trabalho. Grande abraço para nossa amiga Almeria aqui de Sobradinho. Faceira sempre, sempre mandando o seu abraço, deixando o seu desejo de um ótimo final de semana. treinando pro baile hoje à tarde, mas que tal, hein? Vamos lá, tem bailão hoje de novo, né? Bailão, bailinho legal do pessoal da terceira idade. A Dorilde Kessler, da linha Paz a Segredo, pedindo música, limpando a casa. Olha aí, a gente ajuda o povo a fazer aquela faxina, né? Aquela geral do sabadão. Dando aquela força, né? Aquele apoio moral, não no cabo da enxada, né? No cabo da vassoura, mas aqui fazendo essa festa. Muito bom, vamos programar a primeira? Cleiton Borges. 11:19, 18 graus, bom dia, baile da Jacuí.

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9: É isso mesmo, o prêmio pode ser seu e durante esse bloco comercial a gente foi pro sorteio, né? Muita gente participando, muita gente mesmo. Pessoal aí louco para levar um vale desconto de R$100 do Mercadão dos Óculos. E quem vai levar hoje? Será que é você? Cruza o dedinho aí para ver se é você. É, pensa positivo, pensa positivo. 23 minutos para o meio-dia e a ganhadora, foi a ganhadora. A ganhadora de hoje, ela vem lá de Ibarama. É, de Ibarama, a ganhadora do Pique da Jacuí dessa semana. Ela é de Ibarama e ela é lá da comunidade de Cerro Preto. Cerro Preto, Ibarama, o nome dela é Maria Capelete. Alô, Maria Capelete, você ganhou um vale desconto do Mercadão dos Óculos. Pode retirar aqui a partir de segunda-feira na recepção aqui da rádio Sobradinho AM Jacuí FM. Maria Capelete, Cerro Preto e Barama, parabéns e muito obrigado a cada um que participou. Bom dia, quem tá com a gente é a Franciele Limberger. Toca aí uma bem animada pra gente aqui da Estrela Velha, trabalhando um pouco no agro. Muito bem, ó, caprichando, caprichando. Um abraço lá pro Jardel Secrete. Manda música pra mãe Marlene Secrete. Tá todo mundo participando do Pique da Jacuí. Participaram, né? Participaram do Pique da Jacuí. Um abraço também vai da Elisabete, lá pro João Edmar, o Vilmar, pra Nora, pro Guilherme, o Henrique, a Júlia. Pessoal lá de Lagoão, um grande abraço para vocês. Obrigado pela sintonia. E quem tá com a gente, nos fazendo companhia, vamos ver aqui.
10: Bom dia, Sérgio. É, aqui eu vim Carvalho, aqui do bairro Branco. Como é que vai, meu guri, tudo bem? Tocando o programa em frente, tocando o bairro para frente, senão atrai vem gente, Fernando. Então, aquele bom dia. Bota a música da banda para nós aí. Bota pra você da banda. Qual é uma banda que tu escolhe para mim aí? Milhação, o JM. E um bom dia, seja um bom fim de semana. Vini Carvalho, tudo bom para ti. Bom dia, meu amigo. É o Vini Carvalho de novo. Bota no Pique do Jacuí.
9: Um abraço, tio Vini. Obrigado pela tua companhia. Tio Vini que tá sempre ligado. Sempre, todo dia, ligadaço aqui com a gente. Um abraço lá pra Vilma, de Paula Neto. Sabe da onde que ela está nos ouvindo? De Nova Palma. Bom dia, Nova Palma. Saudade desse povo de Nova Palma. Um grande abraço pra vocês. Obrigado pela sintonia. Nós sempre aqui à disposição. Vocês mandam um abraço, deixa sua música, pedindo aí o Rogério Magrão, né? Vamos trazer a próxima do Rogério Magrão, já tem aqui o São Francisco, Rogério Magrão na sequência. Vamos ver quem tá com a gente lá em Barros Cassal. Bom dia ao Valderi. Alô, Valderi, pra família Cruz, manda um alô aí pra minha família. Eu peço uma música do Calmon, o Valderi Soares da Cruz, de Não Me Toque. Muito bem, lá de Não Me Toque, mandando um abraço para os familiares lá de Barros Cassal. Tá dado o recado, um grande abraço, obrigado pela sua companhia. Um abraço também vai lá para Dalinha Santos, de Lagoão. Deixa eu ver aqui, vamos ver, estarei doando para fazer um sorteio, né? Temos que dar uma lida melhor aqui nesse recado para a gente poder organizar bem, tá bom? Um abraço lá para Dalinha de Lagoão. Muito bem, tem mais recados? O Gilmar Ribeiro tá com a gente, vamos lá.
11: E aqui é o Gilmar do Lagoão. Bota uma música, uma só lajota para mim. Com alguém.
12: Oi.
11: Alguém de Sobradinho.
9: Mas, tio Gilmar, um grande abraço. O Valdecir, vai de Nova Palma, também está participando do nosso programa. Bom dia, Nova Palma. A gente fica muito feliz de alcançar a região da Quarta Colônia também. Um abração para Terezinha Gervasoni, do bairro Rio Branco, também está na nossa companhia. Um abraço, dona Terezinha, fique bem, um ótimo final de semana. Olha aqui quem é que tá partilhando comigo aqui uma foto linda aqui das crianças vestidas de brigadiano, mas é mesmo, né? Vestidas de policial militar, mas olha que fofura, eu acho que são os netos aí. Eu acho que, ou é o neto, né? Olha o Davi comemorando mais uma formatura do papai. Tá lindo, lindo, lindo. O Davi comemorando, então, a formatura do pai, policial militar, né? Policial militar. Um grande abraço para vocês aí. E um final de semana nota 10 para todos vocês. Quem tá na sintonia comigo? Vamos ver o Michael Miller.
13: Oi. Bom dia, Maicon de Lagoão. Toca uma pra nós aí do Traia Véia. Solta uma boa pra nós aí. Bom final de semana pra todo mundo aí, pra todo o pessoal.
9: Valeu, Maicon. Um grande abraço pra ti. Obrigado pela tua companhia. A Melanie Julie Rodrigues de Ibarama participando com a gente também. Pediu o Rogério Magrão. Um abraço, né? Um grande abraço a toda a família. Vamos ver quem mais que nós temos. O Fernandinho do Alto da Serra curtiu aí a Lajota. A Júlia da Linha Caramuru, bom dia, Linha Caramuru, pediu Rainha para minha mãe Silvane, um ótimo sábado a todos. Vamos começar com o musical São Francisco.

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Stop! Nove minutos para o meio-dia, 9:09 para o meio-dia e o bailão da 97, o bailão da Jacuí, vai dando os seus últimos toques e retoques, né? Dizendo que os ônibus daqui a pouco já vão sair, os ônibus que vieram para o baile, né? Das empresas que estão por aí. Então vai te despedindo daquela e daquele que você encontrou, pode trocar o número do celular, né, que você depois manda mensagem, né, não tem problema, né, não tem problema, só não vai perder o ônibus, senão vai ter que ir pra casa a pé, aí vai ficar complicada a coisa. Mandando um grande abraço lá pra Silvane da linha Caramuru, tá pedindo música e oferece aí pro pessoal que tá, pra minha filha que tá fazendo faxina e pra mim que tô fazendo almoço, mas olha aqui, eu acho que eu vou lá pra linha Caramuru, eu vou sair daqui rapidinho, porque uma chuleta e uma massa, rapaz do céu, isso não dá nem pra ver, não dá nem pra enxergar, senão a gente fica louco de vontade. Grande abraço para Silvane, obrigado por partilhar com a gente esse momento tão importante aí para a família, que é a preparação do almoço, do alimento. Um abraço lá para o Juliano da Lavagem, lá de Barros Cassal, curtindo o melhor programa do Brasil. Mas que tal, hein, Juliano? Que tal? Que tal se a gente fica famoso? Um grande abraço, Juliano, para ti. E de repente podemos fazer uma parceria aí com a Lavagem, hein? Que tu acha? A gente poder anunciar e propagar a Lavagem do Juliano aí pelo programa Baile da Jacuí, hein? Olha, dá pra conversar, dá pra se ajeitar. Um grande abraço pra ti, um ótimo sábado de bom trabalho pra vocês lá em Barros Cassal, nossos queridos ouvintes desse município. 6 minutos agora para o meio-dia, 6 para o meio-dia e a gente, né, vai se despedindo, vai, tudo que é bom dura pouco, passou muito rápido, pelo menos para a gente que tá por aqui, passa muito rápido, a gente fica ouvindo os recados, fica interagindo com você que está aí do outro lado, também com os nossos queridos patrocinadores, mandando um grande abraço mais uma vez lá para o Rogério Nogueira e banda. Nós vamos trazer agora a música do Rogério para fechar? É isso que a gente estava programando? Nem Dormindo Consigo Te Esquecer, né? Um sucesso que o Rogério gravou, né? Regravou, do Gian Giovanni. Vamos curtir então com ele, depois, né, a mensagem final do nosso bailão de hoje. Tá certo?

E assim a gente vai finalizando o nosso Baile da Jacuí, deixando um grande abraço para você que curtiu, que fez parte desta manhã.

Nós temos que ir, mas a Jacuí vai ficar para fazer boa companhia para você durante sempre, né? Durante todo dia, está aí. No próximo sábado, vou voltar às 7 da manhã, eu e você, aqui na Jacuí FM, fazendo essa festa que é o Baile da Jacuí. Muito obrigado pela sua companhia, pela sua parceria de sempre, tá bom?

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1: 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Homem é autuado por perturbação do sossego em apartamento no centro de Sobradinho. Secretaria de Saúde de Ibarama promove palestra de valorização aos profissionais de saúde. Bem-estar animal é tema de encontro com lideranças e protetoras em Sobradinho. Segredo abre inscrições para oficina de patinação artística. Executivo encaminha a Câmara projeto para leilão da usina de asfalto de Sobradinho. Câmara de Segredo terá a 15ª sessão ordinária com 6 projetos na pauta. 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
6: O tempo volta a ficar instável dentro do fim de semana para todo o Rio Grande do Sul. À medida que temos a tarde de hoje em direção ao domingo, nuvens carregadas começam a atuar aqui por Sobradinho e a previsão, pessoal, é que a gente tenha pancadas de chuva. Então, quanto mais para o final do sábado, maior vai sendo a possibilidade e durante o domingo também. O período mais propício, próxima noite, manhã de domingo. Dentro dessa janela é onde mais tem condições de chuva, porque dentro do próprio domingo, da tarde para a noite, já vai começar a ter mais nuvens do que propriamente chuva, tá certo? Então vamos assim, nessa janela, pessoal, entre o final de hoje e o domingo de manhã, inclusive pode ter alguns pontos chover mais forte com alguns temporais. Isso não é regra. A chuva vai ser bem distribuída, pegar todas as áreas, mas a intensidade com temporais, isso já é mais pontual, menos regiões, mas eu peço que tenhamos atenção de qualquer forma. Abraço, até a próxima. Informações do tempo da Metsul, Leandro Puchalski.
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6: Bem-estar animal é tema de encontro com lideranças e protetoras em Sobradinhos.

0: Sobradinho. A Câmara de Vereadores recebeu ao longo da semana dois projetos de lei encaminhados pelo Poder Executivo. As matérias começaram a tramitar no Legislativo e seguem agora para análise das comissões competentes antes de serem apreciadas em plenário. Um dos projetos trata da prorrogação por mais 10 anos, com possibilidade de renovação por igual período, da cessão de uso gratuito de imóvel Associação Proensino em Santa Cruz do Sul, APESC, mantenedora da Universidade de Santa Cruz, UNISC. A proposta tem como objetivo garantir a continuidade das atividades educacionais desenvolvidas no local, abrangendo cursos de graduação e pós-graduação, além da possibilidade da ampliação da oferta de ensino, conforme a estrutura disponível. O outro projeto de maior impacto patrimonial autoriza o município de Sobradinho a realizar o leilão público de bens considerados inservíveis à administração municipal, com destaque para a antiga usina de asfalto e seus equipamentos. Entre os itens que irão a leilão estão uma máquina aplicadora de asfalto líquido, um rolo compactador vibratório, uma vibro acabadora de asfalto e uma unidade processadora de concreto asfáltico usinado a quente. Os bens foram avaliados por comissão específica, totalizando R$1.551.000, e os equipamentos nunca foram colocados em funcionamento pelo próprio município e foram adquiridos pelo governo de Armando Maioroffer, por meio de um financiamento no valor de R$1.600.000. Segundo o Executivo, os recursos arrecadados com o leilão deverão ser destinados a novos investimentos para o município, contribuindo para a modernização da estrutura administrativa e de infraestrutura. As propostas seguem em tramitação no Legislativo e serão analisadas tecnicamente pelas comissões antes da votação pelos vereadores. A próxima sessão ordinária da Câmara dos Vereadores de Sobradinho ocorre na segunda-feira, dia 29, às 18 horas.
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0: Brasília. O presidente Lula afirmou que o mundo vive um cenário de instabilidade, defendeu que o Brasil invista em defesa e criticou o presidente americano por ameaçar anexar regiões fora do domínio americano, como por exemplo o canal do Panamá e a Groenlândia. A declaração foi feita durante a viagem a Santa Catarina, onde o presidente participou de um evento de batismo de fragata Cunha Moreira e, na ocasião, ainda reforçou o discurso sobre a soberania nacional, contrário a interferências externas no Brasil. As declarações citadas por Lula sobre a Groenlândia e o canal do Panamá fazem referência às falas de Donald Trump, feitas no início de 2025, quando afirmou que não descartava usar a força para assumir o controle do canal do Panamá e da Groenlândia. Nesse contexto, Lula afirmou que o Brasil precisa se preparar diante de um cenário de conflitos internacionais. O presidente também disse que o Brasil não pretende entrar em conflitos, mas que precisa estar pronto para se defender. Teerã. O governo do Irã acusou neste sábado os Estados Unidos de uma violação flagrante do acordo de paz firmado entre as duas partes para encerrar a guerra no Oriente Médio, após os mais recentes ataques americanos ao país. Estes ataques brutais, que tiveram como alvo instalações iranianas de vigilância costeira, constitui uma violação flagrante do memorando em atendimento e entendimento para encerrar a guerra, afirmou o ministro das Relações Exteriores do Irã em comunicado oficial. As Forças Armadas dos Estados Unidos informaram que suas tropas atacaram na sexta-feira locais de armazenamento de mísseis e drones iranianos bem como instalações de radar costeiro, em resposta ao ataque iraniano contra um navio de carga que transitava pelo Estreito de Hormuz. Nos últimos dias, Donald Trump e outras autoridades americanas vinham afirmando que as negociações com o Irã avançavam de forma positiva e que Teerã havia desistido de cobrar tarifas de embarcações que atravessavam o Estreito de Hormuz. Em publicação, o presidente dos Estados Unidos afirmou que o Irã havia informado aos Estados Unidos que não haveria pedágios, nem custos de seguro e nem qualquer outro tipo de cobrança. Os Estados Unidos condenaram relatos de que o Irã estaria cobrando taxas de petroleiros que transitavam pelo estreito. Para muitos especialistas, a cobrança de tarifas para a passagem de embarcações violaria o direito marítimo internacional. Brasília. Em meio às tratativas sobre as taxas impostas pelos Estados Unidos aos produtos do Brasil, os negociadores brasileiros têm atuado, levando em conta que as medidas foram politizadas em um contexto eleitoral, no qual a Casa Branca tem interesse nos resultados do pleito presidencial de outubro deste ano aqui no Brasil. Ambos os governos seguem negociando um possível acordo comercial. O Brasil busca convencer os Estados Unidos de que um acordo seria mais vantajoso para os países do que as tarifas extras de 25% sobre parte dos produtos brasileiros. O tarifaço foi uma recomendação do Escritório do Representante Comercial nos Estados Unidos. Na última quarta, o perfil do Itamaraty no X publicou a posição do governo brasileiro em relação ao tarifaço dos Estados Unidos, afirmando que a medida tem sua origem uma tentativa de interferência externa na justiça brasileira. Na publicação, o Ministério das Relações Exteriores informou ainda que o Brasil segue autuando por meio de canais oficiais de interlocução entre os governos para demonstrar que as políticas brasileiras não prejudicam o comércio como os Estados Unidos. O prazo para definir a aplicação ou não das tarifas é o dia 15 de julho. O governo brasileiro tem uma agenda de reuniões até lá, com os representantes da Casa Branca, e acredita que é possível, apesar de difícil, conseguir um acordo com os Estados Unidos. Ao mesmo tempo, existe a percepção de que o governo de Donald Trump deve evitar um acordo que possa favorecer o governo brasileiro diante da proximidade das eleições. Nesse contexto, essa não seria uma negociação estritamente comercial, até porque os Estados Unidos têm um superávit com o Brasil, mas sim uma negociação inserida na nova política de segurança nacional de Donald Trump, de buscar a reinserção dos Estados Unidos no mundo sobre as novas bases. Porto Alegre. A Secretaria da Saúde do Rio Grande do Sul alerta que a falta de apenas alguns dias para o encerramento da estratégia extraordinária de vacinação contra papilomavírus humano, que é voltada a adolescentes e jovens de 15 a 19 anos, que não receberam imunizante anteriormente, está acabando. Com esquema de aplicação mediante uma dose única, o fármaco continua disponível nos postos até terça-feira. O Ministério da Saúde lançou a campanha no ano passado com o objetivo de ampliar a proteção do público nessa faixa etária contra o vírus e também contra cânceres decorrentes. A orientação é de que todos os brasileiros, tanto do sexo feminino quanto masculino, possam realizar o procedimento. A vacina é considerada a principal forma de prevenção contra o câncer de colo de útero, além de proteger contra outras modalidades.
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0: Ibarama. A administração está com inscrições abertas para o processo seletivo simplificado destinado ao preenchimento de vagas em diferentes áreas da administração. As oportunidades são para os cargos de auxiliar de saúde bucal e professor de séries finais, geografia. O período de inscrições ocorre de 1º a 8 de julho. Os interessados devem consultar o edital para verificar os requisitos, a documentação necessária e demais informações sobre o processo. Para esclarecimentos adicionais, os candidatos podem procurar a Prefeitura Municipal de Ibarama. Santa Cruz. A Polícia Civil inaugurou na sexta-feira as novas sedes da Delegacia Especializada no Atendimento à Mulher e da Delegacia de Proteção à Criança e ao Adolescente em Santa Cruz. A DPCA, que até então funcionava de forma provisória no Centro Integrado de Segurança Pública no bairro Arroio Grande, passa agora a atender em sede própria na rua Ernesto Alves. Já a Delegacia Especializada do Atendimento à Mulher iniciou as suas atividades na rua Fernando Abbott. Durante a solenidade, a delegada titular Raquel Schneider destacou que a localização central e a proximidade com os demais órgãos da rede de atendimento proporcionam um atendimento e um ambiente mais acolhedor, favorecendo o atendimento humanizado às mulheres vítimas de violência e oferecendo um espaço voltado à reconstrução das vidas. A delegada titular Ana Luísa Pipe ressaltou que a nova estrutura vai permitir um atendimento ainda mais qualificado às crianças, adolescentes e familiares. Ela destacou que as investigações envolvendo crimes sexuais, maus tratos, tortura e crimes contra a vida exigem um elevado preparo técnico, a sensibilidade e também o controle emocional, reforçando a importância de uma sede própria e adequada para o desenvolvimento desse trabalho. Em Sobradinho, a comunidade ainda aguarda a construção de um novo prédio para a Delegacia de Polícia, um projeto que é aguardado junto ao governo do estado. Além disso, a delegada Graciela Foreste Chagas, responsável pelas delegacias de Sobradinho e Arroio do Tigre, já defendeu publicamente a implantação de uma delegacia especializada no atendimento à mulher para a região, considerando os elevados índices de violência de gênero registrados nos municípios do Centro-Serra e também a necessidade de ampliar o atendimento especializado às vítimas. Ibarama. A Secretaria da Saúde realizou na tarde de quinta-feira a palestra Quem Cuida Também Precisa Ser Cuidado, Motivação, Propósito e Valorização Humana na Saúde, ministrada pela palestrante facilitadora de desenvolvimento humano, Cleusa Fagundes. A atividade foi especialmente voltada aos profissionais da Rede Municipal de Saúde, proporcionando um momento de reflexões, integração e valorização daqueles que atuam todos os dias no atendimento à população. Por meio de histórias inspiradoras, dinâmicas e momentos de interação, os participantes foram convidados a reconhecer a importância do seu trabalho, fortalecendo o propósito e o impacto positivo que cada atendimento representa na vida das pessoas. A iniciativa integra o Programa de Formação Continuada das Equipes da Secretaria da Saúde, que busca promover a qualificação permanente dos servidores, aliando assim o aperfeiçoamento técnico ao desenvolvimento humano e ao fortalecimento das relações de trabalho. De acordo com a Secretaria da Saúde, ações como essa contribuem para ampliar a motivação, o sentimento de pertencimento e o compromisso com o serviço público e também o cuidado com aqueles que dedicam suas vidas para cuidar da população. Segredo. Os vereadores estarão reunidos nesta segunda-feira na 15ª sessão ordinária do ano. Em pauta, autorização para a contratação temporária de um agente comunitário de saúde para a microárea Sede 4, com o objetivo de garantir a continuidade dos atendimentos na atenção básica, diante da necessidade excepcional do serviço. Os vereadores também vão analisar a proposta de recebimento de um imóvel em doação da comunidade Nossa Senhora Aparecida de Cerro Queimado, que passará a integrar o patrimônio público municipal para uso administrativo. Outro projeto prevê autorização para leilão público de máquinas, veículos e equipamentos do município, considerados inservíveis ou com alto custo de manutenção, visando a renovação da frota e melhor aplicação dos recursos públicos. Na área fiscal, será apreciada a criação do Programa de Recuperação de Créditos Fazendários, o Refaz Municipal, que busca facilitar a regularização de débitos tributários e não tributários, oferecendo condições especiais para contribuintes quitarem suas pendências com o município. Também estará em pauta a abertura de um crédito especial no valor de R$ 24.260, destinado a melhorias na Biblioteca Pública Municipal, com investimento em infraestrutura e acessibilidade, utilizando recursos da Política Nacional Aldir Blanc. Outra proposta prevê a abertura de um crédito especial de R$ 30.000 para aquisição de mobiliários e aparelhos de ar-condicionado para o Centro Educacional de Atendimento Especializado, com o objetivo de qualificar o atendimento aos estudantes. Por fim, será analisada a ratificação de aditivo ao contrato do Consórcio Intermunicipal Vale do Jagüi, que trata de adequações na gestão regional, especialmente na área de inspeção de produtos de origem animal, fortalecendo assim a atuação consorciada entre municípios. A 15ª Sessão Ordinária do Legislativo de Segredo inicia às 18 horas e será transmitida pela página oficial da Câmara no Facebook. 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O dólar fechou em queda de 0,20% na sexta-feira, cotado a 5,16. Já o Ibovespa, principal índice da Bolsa Brasileira, encerrou em alta de 0,76% aos 173.295 pontos. Na área agrícola, a Cotriel comercializou a soja a R$ 117 o saco. O milho 58, o trigo PH 78 acima R$ 70,00 e o preço do arroz em casca R$ 55,00. Conforme as cotações da Emater, o feijão, o saco de 60 quilos, vale R$ 179,73. No mercado de carnes, o preço médio do quilo do boi vivo é de R$ 12,13. A vaca, R$ 10,86, o búfalo, R$ 10,04, o cordeiro, R$ 13,52 e o suíno, R$ 6,10. Já o preço médio para o litro de leite pago ao produtor no Rio Grande do Sul, segundo o Conselheite, é de R$ 2,51.

0: Sobradinho. O homem de 22 anos foi autuado por perturbação do trabalho ou do sossego alheio na madrugada desta sexta-feira após uma ocorrência atendida pela Brigada Militar no centro da cidade. A guarnição foi acionada por volta da 1h40, depois que moradores de um prédio denunciaram o volume excessivo de som proveniente de um dos apartamentos. No local, os policiais constataram que o barulho era audível do lado de fora do edifício. Conforme relato dos vizinhos, o som alto vinha causando transtorno e mesmo após tentativas de diálogo com o morador responsável pelo apartamento, a situação não foi resolvida. As vítimas manifestaram interesse de representar criminalmente pelo fato. Ao se dirigirem ao imóvel, os policiais bateram diversas vezes à porta e se identificaram como integrantes da Brigada Militar, solicitando que fossem atendidos. Inicialmente não houve resposta, sendo ouvidas risadas vindas do interior do apartamento. Somente após a insistência da guarnição é que a porta foi aberta. Os ocupantes do imóvel foram identificados e apresentavam sinais de terem consumido bebidas alcoólicas. O proprietário do apartamento, segundo a Brigada Militar, mostrou-se pouco colaborativo durante a abordagem, afirmando que não estaria causando incômodo aos demais moradores. Diante da constatação da perturbação do sossego, os policiais apreenderam a caixa de som utilizada na confraternização. As partes foram orientadas quanto aos procedimentos legais e foi lavrado um termo circunstanciado para apuração dos fatos. Sobradinho. A Escola Copete está com inscrições abertas para novas matrículas na educação de jovens e adultos e para o aproveitamento de estudos do curso normal. O período de inscrições segue até o dia 29 de junho e faz parte da campanha de matrículas promovidas pelo governo do estado. A iniciativa busca ampliar as oportunidades de acesso à educação para jovens e adultos que desejam concluir seus estudos ou dar continuidade à formação. Os interessados podem fazer a inscrição por meio do portal de matrículas da rede estadual no endereço escola.rs.gov.br/matrículas. A direção da Escola Padre Benjamin Copete destaca que a educação é uma ferramenta de transformação e reforça o convite para que a comunidade aproveite a oportunidade de investir na formação e na construção de um futuro com mais possibilidades. Arroio do Tigre. A Secretaria da Educação, em parceria com o programa União Faz a Vida, deu início ao projeto piloto Cérebro que Aprende, Vida que Floresce, uma iniciativa voltada à qualificação dos processos de ensino-aprendizagem. O projeto tem como objetivo promover a melhoria da qualidade de aprendizagem dos estudantes do segundo, quinto e nono anos do ensino fundamental, por meio da implementação de práticas pedagógicas fundamentais de neuroeducação, no bem-estar, na saúde mental e também nos objetivos de desenvolvimento sustentável, em consonância com os princípios da educação integral. A proposta será desenvolvida nas escolas municipais Carlos Kipper e Balduino Tomás Brixner, envolvendo ações voltadas ao fortalecimento dos processos de ensino e aprendizagem e ao desenvolvimento integral dos estudantes, sob a coordenação da assessora pedagógica Magali Oliveira. As atividades já tiveram início esta semana com a turma do segundo ano da Escola Balduino Tomás Brixner. Segredo. A Secretaria da Educação, Cultura e Turismo está com inscrições abertas para oficina de patinação artística, voltada para meninas e meninos com idade entre 4 e 12 anos. A atividade contará com aulas gratuitas sempre às sextas, a partir das 17h30, sobre a orientação da patinadora Isabela Santos Vieira, atleta com títulos em competições estaduais, nacionais e internacionais. As inscrições podem ser feitas até o dia 28 de julho, por meio do QR Code disponível no cartaz de divulgação. Além disso, o projeto prevê a disponibilização de 5 bolsas destinadas a alunos beneficiários de programas sociais, com a inclusão da aquisição dos patins para a participação nas aulas. A iniciativa busca incentivar a prática esportiva, o desenvolvimento artístico e a inclusão social de crianças no município. Santa Cruz. O Conselho Regional de Desenvolvimento do Vale do Rio Pardo promove na próxima segunda-feira a Assembleia Ampliada da Consulta Popular 2026, quando serão definidos os 5 projetos que vão integrar a cédula de votação na região. As propostas foram selecionadas durante as assembleias microrregionais realizadas no Baixo Vale e também no Centro Serra. Conforme o presidente Heitor Álvaro Petri, 10 projetos avançaram para a etapa final após a discussão promovida nas duas microrregiões. Na Assembleia Ampliada, esses projetos serão analisados pelos representantes regionais, que vão escolher as 5 iniciativas que seguirão para a votação popular. A reunião será aberta à comunidade, que poderá acompanhar os debates e também se manifestar. A votação, no entanto, será restrita aos membros do CORED e aos delegados eleitos nas assembleias microrregionais. A expectativa é de que cerca de 128 representantes, entre prefeitos, presidentes de câmaras, de vereadores, lideranças de diversos segmentos e delegados, participem da definição. Após essa etapa, a população poderá escolher os projetos prioritários entre os dias 20 e 26 de julho, por meio de votação totalmente digital, utilizando a plataforma gov.br. Neste ano, a região contará com R$ 2.228.000 em recursos da consulta popular. Os 3 projetos mais votados serão contemplados com os investimentos. Entre as propostas em discussão estão ações voltadas à agricultura familiar, o turismo, o meio ambiente e a saúde pública. Segredo. A administração disponibilizou para a população container exclusivo para o descarte de resíduos de vidro. Isso poderá ser feito até a próxima quinta-feira, dia 2 de julho. O equipamento está instalado aos fundos da Igreja Matriz São Marcos, ao lado da Prefeitura, e tem o objetivo de oferecer um local adequado e seguro para a destinação correta desse tipo de material. A ação contribui para a preservação do meio ambiente, a limpeza urbana e a prevenção de acidentes causados pelo descarte inadequado de vidros. A administração reforça o pedido de colaboração da comunidade para que o espaço seja utilizado de forma responsável, destinando exclusivamente resíduos de vidro. Santa Cruz. A Unisc celebra com a comunidade seus 33 anos neste domingo. Por causa da previsão de instabilidade, o domingo no campus foi cancelado. No entanto, a Orquestra da Câmara da Unisc apresenta o concerto de aniversário e a apresentação será no Auditório Central da Universidade às 19h30, com entrada gratuita. A regência é do maestro Leandro Schaefer e terá participação especial do violonista e compositor Lúcio Yanel. 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Em razão da partida entre Brasil e Japão pela segunda fase da Copa do Mundo, marcada para a próxima segunda-feira, às 14 horas, em Houston, nos Estados Unidos, repartições públicas e instituições do Centro Serra terão alteração no horário de atendimento ao público. Segundo a MC Serra, as prefeituras funcionarão em turno único das 7 às 13 horas. No Poder Judiciário, conforme determinação do Tribunal de Justiça, o expediente será das 8 ao meio-dia, sem intervalo para almoço. As agências bancárias também terão horário diferenciado. O atendimento é das 9 às 13 horas. Já a agência do INSS de Sobradinho vai encerrar o expediente às 11 horas. No comércio e supermercados de Sobradinho, o atendimento ao público será em horário normal.
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0: Santa Cruz. De 8 a 23 de junho, a Cotriel promoveu reuniões em todas as unidades e elegeu 70 novos representantes para 35 núcleos de sua área de atuação. Também em Espumoso foram escolhidas 35 representantes das mulheres cooperativistas. Os mandatos vão de 2026 a 2029. Segundo o Estatuto Social da Cotriel, o núcleo cooperativo é formado por ao menos 15 associados, produtores ou residentes em uma região da cooperativa, e seu reconhecimento depende da entrega da ata da Constituição ao Conselho de Administração e ao Conselho Geral de Representantes, com a indicação dos representantes eleitos. Em Espumoso, o núcleo tem por objetivo garantir a participação dos associados nas decisões da cooperativa e defender seus interesses, além de promover a difusão de tecnologia, a troca de experiências e iniciativas que possam contribuir para o desenvolvimento da comunidade, da Cotriel, do cooperativismo e também da agricultura. O mandato dos representantes do núcleo é de 3 anos, coincidindo com o mandato do Conselho de Administração. Sobradinho. A comunidade de Linha Hubert, em Sobradinho, promove neste domingo a tradicional festa de São Pedro. Às 9 horas, iniciam as semifinais do torneio de bochas entre casais, com transmissão das rádios Sobradinho e Jacuí pelas redes sociais. Às 10h30 tem missa e ao meio-dia almoço com churrasco. Na sequência, acontecem as finais do torneio de bochas, também com transmissão. E à tarde, a partir das 14 horas, tem reunião dançante com a banda Novo Sentido, Entrada Franca. A diretoria lembra que as fichas para o almoço custam R$ 50,00 e não haverá Pix. Santa Maria. A Universidade Federal de Santa Maria está com inscrições abertas até o dia 29 de junho para o processo seletivo de vagas complementares, com a participação gratuita e oferta de 193 vagas em 19 cursos de graduação nos campi de Santa Maria e Cachoeira do Sul. A seleção tem como objetivo preencher vagas remanescentes de processos anteriores como o vestibular PSS 2026 e o SISU Mais, e podem participar os candidatos que tenham realizado o Enem entre 2021 e 2025, sendo considerada automaticamente a maior nota obtida. Entre os cursos com maior oferta de vagas estão Alimentos, Engenharia Elétrica, Engenharia Mecânica, Engenharia de Transporte e Logística, Engenharia Florestal e Matemática, com licenciatura noturna. O cronograma prevê inscrições até a próxima segunda-feira pelo painel do candidato com a conta gov.br. A divulgação da lista preliminar de inscrições homologadas ocorre no dia 30 de junho e a lista preliminar de classificados será divulgada no dia 6 de julho. Já o resultado definitivo ocorre apenas no dia 9 de julho. E as webconferências obrigatórias para os candidatos de cotas serão nos dias 15 e 16 de julho.
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0: Sobradinho. Durante a inauguração das 4 pontes reconstruídas no perímetro urbano do município, promovida neste sábado, o prefeito Maninho Trevisan destacou em entrevista à Rádio Sobradinho e Jacuí a rapidez com que o município recuperou as estruturas destruídas pela enchente histórica. Segundo o prefeito, as 4 pontes já estão sendo utilizadas pela população há cerca de 2 meses, enquanto a prefeitura segue executando as obras de conclusão das cabeceiras. Maninho ressaltou que Sobradinho recebeu um reconhecimento em nível estadual pela agilidade na reconstrução das 13 pontes atingidas, resultado do trabalho conjunto entre engenheiros, servidores municipais e demais equipes envolvidas. O prefeito agradeceu o empenho de todos que participaram da reconstrução da infraestrutura e afirmou que o objetivo foi restabelecer a mobilidade do município o mais rápido possível. também recordou os momentos difíceis enfrentados pela população durante a enchente e manifestou o desejo de que uma tragédia semelhante não volte mais a ocorrer. Além da entrega das obras, a cerimônia foi marcada pela homenagem a 4 personalidades que contribuíram para o desenvolvimento de Sobradinho. A ponte entre o centro e o bairro Vera Cruz passou a denominar-se Olimar José Mainardi, Lili Mainardi, ex-vereador, presidente da Câmara Municipal e ex-vice-prefeito. A ponte que liga os bairros União e Rio Branco entre as ruas Alfredo Nelli e Ataliba Carrion recebeu o nome de Valmor Antônio Gonçalves, ex-vereador e ex-presidente do Legislativo, reconhecido também pela atuação na vida pública do município. No bairro Baixada, a ponte entre a rua Capitão Veríssimo e a rua Frederico Mundstock passou a homenagear Edgar Limberger, Limbergão, comerciante, ex-secretário municipal de obra, e também liderança comunitária com a destacada atuação social, esportiva e religiosa. Já a ponte que liga o centro ao bairro Rio Branco, entre a Avenida República e a Avenida Euclides Bento Pereira, recebeu o nome de Ovídio Antônio Bavaresco, ex-prefeito de Sobradinho, escritor e pesquisador da história local. Durante a entrevista, Maninho Trevisan destacou que a escolha dos homenageados representa um reconhecimento às pessoas que ajudaram a construir a história de Sobradinho, preservando a memória daqueles que contribuíram para o desenvolvimento do município. A solenidade reuniu autoridades, familiares dos homenageados e a comunidade, simbolizando mais uma etapa da reconstrução do município após a enchente e celebrando a retomada da mobilidade urbana.
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0: 12 horas 48 minutos. 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A última notícia, Sobradinho. A defesa e o bem-estar animal estiveram no centro das discussões nesta sexta-feira na Câmara de Vereadores. A convite da vereadora Daniele Carnoppi, a vereadora de Santa Cruz do Sul e ex-secretária municipal de Bem-Estar Animal, Bruna Mous, ministrou uma palestra compartilhando experiências e representando modelos de políticas públicas voltada à causa animal. O encontro também reuniu um amplo público ligado à causa animal, contando com a participação de apoiadores, vereadores, protetores independentes, representantes de organizações não governamentais, as ONGs, e integrantes da comunidade regional. Antes do encontro, Bruna concedeu entrevista ao programa Quadro Geral da Rádio Sobradinho, destacando que a causa animal deve ser tratada também como uma questão de saúde pública. Segundo ela, ações como castração, atendimento veterinário e controle da população de animais em situação de rua também contribuem diretamente para reduzir doenças transmitíveis e também aliviar a demanda dos serviços de saúde. A parlamentar também apresentou exemplos das políticas implantadas em Santa Cruz, como hospital veterinário, centro de bem-estar animal, resgate 24 horas, programas de castração e a delegacia especializada para a proteção dos animais. Bruna ressaltou ainda que o avanço da causa depende de gestão, comprometimento e vontade pública, além da busca por recursos estaduais e de emendas parlamentares, já que ainda não existe um fundo nacional específico para o financiamento de políticas públicas voltadas aos animais. A vereadora Daniele Carnoppi destacou a importância da troca de experiências com o município que se tornou referência no estado. Ela lembrou que Sobradinho vem avançando na estruturação da política de proteção animal, com a criação do Fundo Municipal de Bem-Estar Animal e do Conselho Municipal, instrumentos que vão permitir captar recursos e oferecer e fortalecer as ações desenvolvidas no município. Também defendeu uma atuação regional envolvendo os municípios do Centro-Serra para ampliar programas de castração e dividir responsabilidades no atendimento à causa. O encontro contou ainda com a presença do prefeito de Sobradinho, Maninho Trevisan, que reafirmou o apoio da administração às ações em defesa dos animais. Durante a reunião, o prefeito informou que o novo investidor pretende instalar um canil na localidade de Linha Carijinho, ampliando as operações de lares temporários para os animais, já que atualmente apenas uma empresa presta esse serviço ao município. Segundo ele, o custo mensal da prefeitura é de aproximadamente R$ 900 por animal atendido. Maninho Trevisan também revelou que uma proposta de regionalização das políticas voltadas à causa animal já foi debatida com os prefeitos da região, mas ainda não obteve adesão. Na avaliação do prefeito, o compartilhamento do castramóvel de Sobradinho entre os municípios vizinhos reduziria custos e contribuiria para controlar a proliferação de animais por meio das castrações. Ele ainda convidou a vereadora Daniele Carnop para participar de uma reunião da Associação dos Municípios do Centro Serra, MC Serra, onde poderá apresentar as principais demandas da causa animal aos gestores da região Centro Serra. 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
4: Você segue em sintonia da ZYD 643, Rádio Jacuí FM de Sobradinho. Operando na frequência 97.3 para mais de 80 municípios da região central do Rio Grande do Sul. Seja bem-vindo, seja muito bem-vinda. Essa programação musical de sábado à tarde que estamos iniciando ao vivo por aqui.

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1: Opa! Sou eu, tô chegando a partir de agora na 97.3, depois do noticiário mais completo da região, para trazer muita alegria, muita descontração, muita energia positiva para você, para deixar a tarde de sábado ainda melhor. Esse é o nosso objetivo do Sabadão na Jacuí. Energia positiva, alto astral e muita música boa. E claro, com você aí do outro lado, ligado com a gente, sintonizado na programação. 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

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Alô, Débora! Alô, Tauã! Alô, toda a turma e a Grace, né, também da farmácia, pessoal que está trabalhando nessa tarde de sabadão. 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Vamos lá, vamos seguindo por aqui a programação, esperando a tua participação, teu pedido musical. É isso aí, vai pedindo a tua, vai programando a tua preferida, que vai ser um imenso prazer da gente, né? Atender você, hein? Deixa eu te apresentar aqui a música, tá na onda, né? Das músicas, então. E o sabadão também. Sabadão também tem música que a gente criou aí, especial pra vocês, hein? Curte aí!

0: ajudar.
1: E assim a gente vai seguindo a energia positiva, esperando o recado por aqui e esperando tua participação na nossa programação. 513-742-1090 é o telefone, WhatsApp para tua mensagem, hein? Não captou? Pega aí de novo. 513-742-1090. Tem o celular para o teu pedido musical também. 998-57-0668. Vai ligando para cá, vai pedindo a tua música. Vamos deixar esse sábado ainda melhor. Vamos começar nossa programação com eles, Banda Rosas, por aqui. Bye, bye, Maria. Boa tarde para você. Bom sabadão.

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4: 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Agora 13 horas 15 minutinhos, 1h15.
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4: Vai participando por aqui, vai mandando tua mensagem, vai pedindo a tua música preferida, que com certeza a gente vai atendendo, a gente quer atender o teu pedido musical, hein? Quero ver o teu pedido, quero ver a tua mensagem pintando por aqui na tela, dizendo de onde você está nos escutando, o que que tá fazendo por aí nessa tarde, sabadão, hein? Já tá ficando nublado o tempo aí fora, né? Temperatura agora em 18 graus 8 décimos, 66% a umidade relativa do ar, mas tá nublado. 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Chegando já a mensagem por aqui. Alô, Jorge Augusto. Jorge Augusto Folheto. Chega pra cá, Jorge. Vamos trabalhar. Que tem recado de ouvinte aqui na nossa programação, Jorge. É isso mesmo. Fala aí.
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6: Boa tarde.
4: Boa tarde.
6: Boa tarde, Marco. Como é que vai, senhor? Tudo bem?
4: Tudo, senhor.
6: Carvalho, Bairro Branco. Eu queria pedir uma música pro senhor aí.
4: Claro.
6: A música da sua escolha aí. Uma música bem apaixonada, bem boa para nós aí. E eu queria já um bom fim de semana para ti.
4: Obrigado.
6: Senhor. Toca aí a Jacuí para frente, senão atrás vem gente.
4: Vamos, tá? Dali.
6: Vamos tocar mandar para os ouvintes aí.
4: Pode deixar, obrigado.
6: Filho. Um abraço. E uma boa tarde, bom fim de semana para ti, meu amigão. Continua assim, o programa tá mil.
4: Valeu, valeu, meu amigo Vili. Jorge, vem cá, Jorge. Chega aí, fala de novo.
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7: Oi, Marlon, tudo bem?
4: Oi, Gustavo.
7: É o Gustavo aqui da linha Quinca. Eu queria pedir uma música pro meu padrasto e para mim. O nome da música é Quem Manda Lá em Casa é Ela, de Rogério Magrão e Banda.
4: Vamos trazer esse tudo, está dito então. Alô, Sueli, Sueli, minha amiga aí da Lancheria e Mini Mercado União. A Sueli mesmo, boa tarde, Sueli.
8: Boa tarde, Marlon, aqui é a Sueli. Toca música antes de levar os atuais para nós escutar aqui. Estamos na faxina aqui na Lancheria.
4: Vamos trazer uma sequência para vocês então, tá? Um abraço, obrigado pela companhia. Agora a gente vai trazer esse clássico, esse sucesso da banda Art Biz. A banda Art Biz retomou os palcos, tá falando com a Daia, né? Essa semana a Daia, que é a proprietária, nova sócia proprietária, que comprou novamente a Art Biz. Fizeram um clipe maravilhoso, tu pode conferir lá no YouTube da banda Art Biz. Loucura de Amor, eles regravaram essa música, que ficou muito bacana. E um clipe também lá no Lajeado. Ficou top demais. E confere aí comigo esse grande sucesso da banda Art Biz com uma nova roupagem regravada para vocês. Aumenta aí o volume e confere.

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Aqui é o Fernandinho da banda Os Atuais. Eu tô passando aqui pra dizer pra vocês que nós estamos ligadinhos no Sabadão na Jacuí do querido amigo Marlon Fiuza, aí da rádio Jacuí FM, a máquina. E claro, nós, a Bandas Atuais, fazemos parte dessa programação. Um forte abraço dos Reis do Baile, Os Atuais.

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0: Opa, voltamos por aqui na programação da 97, hein? 18 graus e meia, temperatura 68%, é a umidade relativa do ar. Sabadão, 27 de junho de 2026, hein? Para tudo, que agora é um momento muito especial, ou se não o momento mais especial do programa. Hoje eu quero desejar um feliz aniversário para minha mãe, para a dona Iracilda, recebe o carinho do esposo Narciso, do filho Nilvanir. Um abração meu especial, claro. Um abraço da nora Jéssica, também um abraço aí do netinho, né, do Arthur. Pessoal que estão por casa hoje, estão trabalhando, né, estão ajeitando o carro por lá, ajeitando Monza e sintonizado na Jacuí. Abraço para a vovó Iracilda, então, saúde, paz e realizações de todos nós, desejamos para a senhora e dizer que a gente ama muito a senhora, tá bom?
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0: É isso aí, a mãe que será de aniversário, então, dia 29 de junho, mas já antecipamos uma homenagem, então, para ela, que vai ser aniversário no dia 29 de junho. Saúde, paz e realizações e só coisas boas. Se quiser, mãe, pode começar a pagar a festa hoje. Paga hoje, paga amanhã, paga de segunda. E dá tudo certo, tá bom? Um abraço aí pro Arthur, que tá por lá por casa. Veio de manhã cedito já com o pai e com a mãe, né? Mais cedo. Segunda-feira fica por lá também. Tem jogo da Copa do Mundo, o Brasil joga. Então, em Lagoa Mundo do Sul, o expediente na prefeitura, né? Em turno único, das 7 às 13 horas. E as aulas nas escolas municipais e estadual acontecem somente no turno da manhã. No turno da tarde não tem aula, então. Um abração pra vocês aí, tudo é bom, tá? Quem sintonizado por aqui, mensagem. Alô, tia Lucy, Tineri, o Natan, o Lucas e a Rita. Um abraço pra vocês aí, valeu pela audiência. Tia Lucy aí sintonizada com a gente. Pedindo Zé Vaqueiro, volta pra mim, bebê. Deixa pra mim, depois eu vou mandar, tá bom? Um abração aí. Quem mais? Janica, alô, Janica. Sintonizada com a gente, quem mais? Tinha pedindo música, né? Deixa eu achar a mensagem aqui da madrinha, rapaz. Pediu o André Renner, ela vai voltar. Na agulha por aqui também, na programação, tá bom? Um abraço, valeu! Quem mais? Vou fazer uma homenagem pra tia Lucy, né? Tia Lucy que vai completar 31 anos de casado no dia 29. Recebe o carinho da irmã Iracilda, do esposo Narciso, um abraço meu, é claro, do Nilvanir, da Jéssica e do Arthur. Parabéns, tia! Se tivesse, né, tava livre já. Um abraço pra vocês aí. Brincadeira, que Deus abençoe sempre, tá bom? Alô, Daiane, minha grande amiga Daiane, aí tá sintonizada com a gente. Daiane trabalha na Secretaria de Saúde de Lagoa Bonita, tá sintonizada com a gente. Mandando um abraço e um beijo pra mãe, felicidades também. E a Daiane disse que comeu muito pão na casa de vocês, na nossa casa, né? Lá antiga, eu não lembro disso, Daiane, te conto isso. Lá em 1900, antigamente, a gente era vizinho da Daiane, seu Lore, né, da mãe da Daiane também, lá na Serraria Chaip, né? Depois tomamos caminhos diferentes, hoje a gente é colega aí na Prefeitura Municipal. Um abração aí pra Daiane, pro seu Lore, grande amigo nosso também, né? Pra Sila, né? Isso. E pro irmão da Daiane também, um abração pra vocês aí, que Deus abençoe sempre, tá? Alô, Elton Fiuza, alô, parente, tá sintonizado, tá na casa da Mana aqui em Sobradinho, na Baixada, tá ligado na programação do Sabadão. Um abraço, Elton, diz que depois tá chegando na rádio, né? Vem fazer uma visita pra nós, será bem-vindo, tá bom, Elton? Um abraço pra ti. Um abração aí pro de Destaque Nacional, Calamidade Emocional, hein? Um abraço pra ti, obrigado pela audiência, obrigado pela companhia, pela sintonia por aqui, tá? Um abraço, Padrinho Lair, sintonizado com a gente no Rio Tigre, pessoal da Cotriel também. Um abraço para vocês, valeu pela audiência e pela companhia aqui no Sabadão. O Elton pediu, tá ouvindo o Destaque Nacional e a Calamidade Emocional. Depois tem Classic, que a Daí pediu. Vai ter também Ela Vai Voltar. Tem muita música boa na programação do teu Sabadão por aqui. Vamos começando com Destaque. Música.

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seguimos com a programação do nosso sabadão por aqui. Faltando 7 minutinhos para as duas. Temperatura em 18 graus, 5 décimos, 15, aliás, 69% é a umidade relativa do ar. Seguimos por aqui a nossa programação com o som, com o patrocínio dos amigos da Império das Estruturas. 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Quem mais? Mensagens por aqui. Alô, tia Lucy. Tia Lucy aí mandando um feliz aniversário para a irmã Iracilda, né? Desejando aí para ela tudo é bom. Né? Deixa eu ler toda a mensagem aqui para não faltar nada. Quero fazer uma homenagem para tua mãe. Tudo é bom para ela. De bom, ela continua sendo essa mãezona. Um abração, tia Lucy. Valeu pela audiência. Obrigado pela companhia, tá? Quem mais? Quem mais? Alô, Tamires. Na escuta do programa, quero fazer uma homenagem para tia Doca, de todos nós aqui de casa. Abraço meu, do Dani, da mãe, do Luan e do pai. Quero ouvir música Uma Só Lajota com Clayton Borges. Valeu, Tamires, um abraço, obrigado pela homenagem. E vamos programar, vamos colocar isso na sequência, tá? Vou começar esse bloco assim, ó, com da Nubia Azul, mas antes deixa aí pro WhatsApp, tem mais mensagens por aqui. Muitas mensagens aqui no WhatsApp, eu tô aguardando a tua também, teu pedido, tá? Boa tarde, Rodrigo de Sobradinho, toca pra mim a música da Ana Castela, qualquer uma delas. Valeu, Rodrigo. Vou trazer para ti na sequência, nos próximos blocos, tá? Ana Castela. Boa tarde, aqui é o... Boa tarde, Marlon. Aqui é o Luiz. Alô, Aloysio! Meu grande amigo Luiz aí, né? Cria da Lagoa Bonita, né? Que ele pediu a música do Rogério Magrão em banda. Chá de amor para Simone, a Jennifer e a Nilza. Aquele abraço. Valeu, valeu, Aloysio. Antecipado. Chegando por aqui da Nube Azul, a meia antecipado. Mas

0: Capi! Essa linda!
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5: Duas horas, 13 minutinhos, 12:13, seguimos por aqui com o nosso Sabadão. 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Vamos lá, mais mensagens por aqui. Que bom ter tua audiência, tua companhia aqui no Sabadão. Boa tarde, Marlon. Tudo bem? Tô na escuta, Rob. Dá pra relembrar a música com banda Atlas, Esse Amor. Agradeço por atendido pra todos na escuta e pra vocês da rádio. Aquele abraço. Valeu, Geni. Vou depois, no próximo bloco de bandas, trazer pra ti essa aí da banda Atlas, então, tá? Agora tá chegando ele pra cantar, o Zé Vaqueiro. Volta comigo, bebê.

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E a nossa programação aqui no Sabadão segue agora 2h22, 2h22. 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Vamos lá, vamos trazendo banda Champion pra vocês, direto ao assunto.

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12: Vinte e 26 minutinhos faltando para as três, seguimos com o nosso sabadão por aqui. Sabadão especial em 29 de junho, o último sabadão do mês. Do ano não, né? Do mês. 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Um abraço aí, padrinho Lair, sintonizado com a gente também, fazendo homenagem aí pra mãe, né? Desejando pra ela muita saúde, muita paz, muita prosperidade. Que Deus abençoe sempre, tá bom? Alô, Geni, não esqueci teu pedido. Depois eu vou trazer banda Atlas, tá? Agora tem Bison e Como é Cedo. E o sucesso Mundão Moderno.

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1: Vamos lá com o seu roteiro social, então. Neste domingo, festa do Padroeiro São Paulo Apóstolo em Ibarama, animação do Quarteto Musical. Festa do Padroeiro São Pedro em Linha Hubert Sobradinho, animação da banda Novo Sentido. À tarde, transmissão das finais do torneio de bochas pelo Facebook das rádios Sobradinho e Jacuí. Esse foi o seu roteiro social, você por dentro dos eventos do final de semana. Você bem informado aqui na Jacuí em tudo o que acontece.
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1: Quinze minutinhos faltando para as três. Seguimos com o nosso sabadão por aqui. Só música boa, só os melhores ouvintes sintonizados com a gente, hein? Por isso, manda teu pedido musical, manda tua mensagem e me conta aonde tu tá escutando o sabadão e o que que tu tá fazendo essa tarde. Tô devendo aí o chá de amor, né? Tô devendo aí pro nosso amigo Aloysio. Já vou pagando as contas por aqui, tá? Já tem chá de amor pra vocês. Antes, lembrando que a gente tá no ar com a força, com o patrocínio do Espaço Fique Bem da Jaque. 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Vamos lá, música boa por aqui. A música não pode parar, claro que não. Tá chegando ela, a eterna Marília Mendonça.

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3: Seguimos por aqui com o nosso Sabadão, 3 horas pontualmente. Sabadão, 27 de junho de 2026. Último sabadão de junho, hein? Gente, vou te falar que o ano tá passando rápido demais, hein? Copa do Mundo na segunda-feira, então às 14 horas tem jogo da seleção da brasileira. E depois tem eleições, aí o ano só vai, rapidinho, hein? 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Vamos lá pro WhatsApp, tem mais mensagens por aqui, vamos vendo. Alô, boa tarde.
8: Oi, meu amigo Marlon. Só para passar aqui pra você, não esquecer da minha música. Um abração aí pra você.
3: Valeu, Gustavo. Não, que bom que tu lembrou. Vai sair já na sequência, tá? Um abraço pra ti, valeu pela audiência. Um abração. Boa tarde, Marlon. Estamos ouvindo aqui no Mercado Rodeio o Jorge, o Alexandre e o Vinícius, o Marci, o Adnan, a Cate, a Marivane e a Luciane. Alô, gurizada do Mercado Rodeio! Um abraço para vocês aí, seu Marci, toda a turma aí. Seu Marci diz que daqui a pouquinho vai sair para fazer uma entrega, né, seu Marci? O homem é bom mesmo, chegou recém lá das bandas da fronteira e já vai trabalhar, né, seu Marci? Aí tá a buzina dele, né? Tá, dá aquela buzinada. Pode saber que é o Marci que tá passando. Diz que ele veio do Acre até o Rio Grande do Sul, até Sobradinho, só nessa buzininha. O que que tu achou, hein? Valeu, gurizada. Um abraço pra vocês. Bom final de semana, bom trabalho, tá? Vamos lá, Jorge Augusto Foleto. Chega pra cá, Jorge, que tem recadinho do ouvinte. Para que o ouvinte manda mensagem e o Jorge anuncia pra gente.
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9: Boa tarde, tudo bom?
3: Tudo. Nossa, e com você?
9: Filha do Diaço com Rainha Musical. Oferecer para todos os ouvintes. Andréia Lesbão, de Paraíso do Sul.
3: Valeu, Andréia. Valeu, gurizada de Paraíso do Sul. Ela manda para a filha Elisa também. Tá na agulha para ti, então. Rainha Musical e o Fígado de Aço.

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1: Salve, salve, queridos amigos da Jacuí FM. Aqui quem fala é Rogério Magrão e banda. A gente está aqui com o Marlon, tocando todas para vocês. É o Sabadão da Jacuí, dale.
2: É isso aí, Magrão. Se o Magrão diz, tá dito, hein? Vamos trazendo o Rogério Magrão para cantar para nós. E o sucesso, hein? Quem manda lá em casa é ela, nosso amigo aí, Gustavo, pediu, tá me cobrando. Gustavo, a sorte que tu me lembrou, que eu já tava esquecendo quase o teu som. Mas estava anotado por aqui, já ia dar com ele nos papel, tá bom? Vamos lá, vamos ouvir Magrão.

Tá aí sucesso do Magrão aqui no Sabadão. Essa, alô, Andriele Fernandes. Essa aí foi pra Andriele também. Ela tinha pedido música e tá conferindo o Magrão, tá bom? Vamos com mais som? Vamos com Banda Mercosul agora nessa regravação. Faísca e o sucesso do DVD Sem Fronteiras.

Tá aí, conferimos Banda Mercosul e o sucesso Faísca. Uma grande música, uma grande regravação da Banda Mercosul aí, é? Que é sucesso com certeza. Vamos agora com Banda Ébanos. André Henrique retornou, né, para a Banda Ébanos.

Tá aí o sucesso André Renner, Pago Pra Ver, junto com Banda Ébanos. Agora tô chegando sobre a nossa amiga a Banda Atlas, Esse Amor, né? Grande sucesso da Banda Atlas aí que a gente vai recordar. Vamos recordar, não tinha ela na programação aqui, por isso que demorou um pouco, tá bom? Mas tá tocando aqui Banda Atlas, Esse Amor. Pra Geni, um abraço.

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14: Seguimos com o nosso sabadão por aqui. Marlon Fiusa contigo até as 5. Só com as melhores, hein? Agora 3 horas 28 minutinhos, 3h28, 18 graus, 5 décimos a temperatura, 72% é a umidade relativa do ar. Boa tarde, meu amigo Marlon. Aqui é o Joselito dos Santos, de Palmital, Candelária. Queria pedir uma música no JM, feliz aniversário. Ofereci para a esposa Erundina da Silva, que seu aniversário ontem. O nosso carinho vai para todo. Para da Lisiane, a Liane, o Eduardo, um abraço para ela. Então recebe o carinho, né? Do nosso amigo Joselito, né? Do Joselito também, um carinho especial da Lisiane, da Liane, do Eduardo e um abraço para ela. Valeu, obrigado pela audiência, obrigado pela companhia. Feliz aniversário. Deixa eu colocar essa de primeira já. Deixa eu achar ela aqui, já colocar para vocês. Que vai para todos os aniversariantes e mais uma vez. Eu vou mandar para minha mãe, Dona Iracilda, né? Que será de aniversário no dia 29, completando mais uma data natalícia. 60 aninhos, mãe, é isso aí? Parabéns para a senhora, que Deus abençoe muito. Para todos os aniversariantes, então, chegando JM aqui no Sabadão.

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6: Doze minutinhos faltando para as quatro. Seguimos com o nosso sabadão até as 5, hein? Só com as melhores para você, 18 graus a temperatura, 74% é a umidade relativa do ar. Eu tô achando frio, rapaz, até puxei o casaco, puxei o moletom aqui já que eu tô achando frio. Eu sou bem friolento também. E tu conta para mim o que tá fazendo essa tarde, manda uma mensagem, já cevou aquele chimarrão? Chimarrãozinho, um bolo frito, uma cuca, uma nega maluca para passar com a família, e coisa boa, hein? Alô, Rosena. Rosena é o Bardão sintonizada com a gente. Boa tarde pra você, Rosena. Um bom final de semana, um bom sabadão, um bom domingo, um bom final de semana. Aproveita aí, tá? Vamos lá, vamos fazer uns sons do Tia aqui. Vamos fazer um bloquinho do Tia e depois das 5 tem só sertanejo pra Tia aqui na Jacuí. Garotos de Ouro e o sucesso, Filhinho do Papai. Boa tarde, bom sabadão.

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13: Quatro horas, cinco minutinhos, 4:05. A nossa festa aqui no seu rádio segue com a força sempre, todos os sábados, aqui no Sabadão, o patrocínio especial da Agropecuária de Cebolinha, da Fit Life Academia, Raquel Materiais de Construção com a gente, o Bar da Mari também, o Supermercado Luquezzi, quem mais? 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Essas empresas parceiras anunciantes aqui do Sabadão, hein? Vamos lá, vamos entrando na onda do sertanejo agora? Vamos com o sucesso sertanejo? Vamos com essa aqui, ó.

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4h25, retomamos por aqui no nosso sabadão a programação, hein? Até as 5 da tarde, só as top pra ti. Agora uma horinha, né? Das 4 às 5 é só sertanejo universitário pra te curtir e descontrair nessa tarde gelada. Tá frio, hein? 17 graus, 9 décimos a temperatura, mas a sensação de frio é maior ainda. Alô, gurizada, que estão carneando um porco aí, gurizada. Tá bom pra isso, né? Logo, logo sai um espetinho por aí, então. Alô, Rian, Edemar, o Eliseu de Passa Sete, pedindo uma música, estão carneando um porco, gurizada, hein? E aquele copinho marvata do lado? Pra esquentar o peito, né? Um abraço, então, gurizada, sintonizada com a gente. O Rian, o Edemar e o Eliseu de Passa Sete. Rádio Amil no Jacuí, carneando um porco. Um abraço, gurizada. Muito boa tarde, Marlon, ouvindo o teu programa e limpando a casa, a Eronita Rodrigues. Alô, dona Eronita, um abraço pra senhora, valeu pela audiência, pela companhia. Você que tá limpando a casa aí, tá nos finalmente já? Coisa boa, um abraço pra ti, obrigado pela sintonia, obrigado pela audiência, tá bom? Vamos com mais som, vamos com Sua Boca Mente. Zé Felipe e Ana Castela aqui no Sabadão.

0: Tá aí sucesso do Henrique Juliano, não gosta, eu amo. Sucesso na programação do Sabadão por aqui. Alô, meu amigo. Ligado sempre com a gente na linha Melcher, né, Rodrigo? Alô, Rodrigo. Rodrigo Moser, sintonizado, pediu Os Cunhudo do Bruno Barreto aqui no Sabadão.
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5: Vamos com mais som, mais sucesso aqui no Sabadão. Humberto Ronaldo, hoje à noite sonhei com você.

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1: Isso, né?

0: Tá aí, Icoro e Gilmar, e o sucesso Convite de Casamento. Intervalo comercial rapidinho, vapt vupt, tô de volta com mais som, com mais música aqui no Sabadão, pra gente fechar a programação então.
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quatro minutinhos faltando para 5, retomamos então para encerrar nossa programação do sabadão de hoje. Agradecer a tua audiência, a tua companhia, a tua parceria, o teu carinho aqui com a gente. Muito obrigado a você que esteve com a gente então, durante toda a programação aqui do sabadão, tá bom? Agradecer aos nossos patrocinadores, a Spanivelo Construção e Acabamentos. 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Muito obrigado, Lancheria e Mini Mercado União, o Espaço Fique Bem, o Supermercado Luquezzi, o Bar da Mari, o Raquel Materiais de Construção, a Fit Life Academia e a Agropecuária de Cebolinha. Eles que fazem que a nossa festa aconteça aqui todos os sábados. Minha gratidão a cada um deles. E se você quiser ser um anunciante do Sabadão, pode entrar em contato com a emissora, pode entrar em contato comigo e fazer parte do nosso timaço de anunciantes, tá bom? Estou fechando por aqui então, porque já já o Mir Rodrigues chega com as top do bailão no teu Sabadão, hein? Fechando com o Israel Dolph, arruma um bom.

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Alô, alô, amigos, muito boa tarde pra vocês. Estamos chegando a partir de agora por aqui na sua rádio preferida, na sua 97.3, com mais um programa Tops do Bailão a partir de agora pra você curtir. Tarde do sabadão, 27 de junho de 2026, agora são 5 horas 7 minutos. A temperatura está em 17 graus 5 décimos, 79% a umidade relativa do ar. E a gente vai começando por aqui o nosso programa, onde contamos com a parceria da Mergen Max Telecom, o melhor sinal de internet da região Centro-Serra para você. Vamos juntos até as 8 horas. Eu, Almir Rodrigues, vou trazendo o melhor das bandas para deixar o nosso sábado ainda mais especial. É o melhor do bailão a partir de agora para você. Vamos juntos, você me ajudando a fazer a programação, pedindo a sua preferida, aquela que você quer ouvir. É, manda o seu recado pra gente, 3742-1090. Deixando o seu recado no nosso WhatsApp ou então ligando, você pode ligar pra gente e pedir a sua preferida. Vamos juntos! E nós vamos começando o nosso programa de hoje trazendo, né, recordando uma música de uma banda que estava parada, mas está retornando agora aos palcos. É a banda Pop Sul, agora nos vocais Jean e Alan, né? Alan, que esteve por 24 anos, se eu não me engano, no San Marino, agora então fazendo parte da banda Pop Sul. E eles vão começar o nosso programa assim hoje, ó. Aquela do Amado, 5 horas, 8 minutos.

0: Real do Paraná, Italianinha, também rainha musical Noite de Tortura e Pop Sul, aquela do Amado. 5 horas 18 minutos, intervalo e já já voltamos.
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agora 5 horas 23 minutos, temperatura 17 graus 5 décimos, 80% a umidade relativa do ar. E a gente vai dando sequência por aqui, onde vamos destacando a parceria do nosso programa por conta da Mergen Max Telecom, melhor sinal de internet da região Centro-Serra para você. 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

deixa eu ver, destacando as primeiras participações na tarde. Boa tarde, Rosena, em Albardão, ela quer ouvir uma dos atuais. Vamos programando os atuais para nossa amiga Rosena, né? Vamos trazendo uma nova dos atuais com participação das meninas lá, né? A Thalita e a Elisa, né? Um duo de vozes pra lá de especial. Vamos trazendo os atuais. Boa tarde, tudo bem? Johnny Vendrúsculo, roda pro meu filho Enzo Gabriel, que eu amo muito. A música O Gelo Que Ela Me Deu. Johnny, vou ficar devendo essa do Léo Magalhães pra ti, tá? Agora é só as bandas. Se você quer pedir uma banda agora aí, peça que a gente já roda, tá bom? Ou se não, já na sequência eu vou trazendo uma outra especial aí pra vocês. Um grande abraço e obrigado pela sintonia. Quero mandar um abraço aqui, né? O Luciano, Luciano Seschini tá sintonizado com a gente. Roda uma música pra mim aí. E oferece pros guris do açougue. É, o pessoal do açougue ali no Mercado Rodeio. Presente do Jorge já tá comprado. Mas olha só, hein? Que será que é? Tá certo então, mandando um abraço lá especial aos açougueiros do Mercado Rodeio. O Jorge, o Vini deve estar por lá também. O Alexandre, enfim, todo o pessoal do Mercado Rodeio lá, que sintonizam a 97 na tarde deste sabadão. Vamos trazendo um especial já lá pra eles.

0: Quem mais por aqui deixando o seu recado? Boa tarde, gostaria de pedir uma música com a banda Nova Estação, Mesa de Botequim. Pra mim e pra minha filha Alana e pro meu marido Henrique, Jaciane de Ibarama. Um abraço aos nossos amigos de Ibarama. Claro, claro, já já vamos trazendo... Sucesso da banda Nova Estação. Boa tarde, com chuva aqui em Sesmaria Segredo. Muito lindo o teu programa. Gostaria de ouvir uma do Dalto Bertucci, Shot Afigurado. Deixa eu ver quem mandou o recado. É a nossa amiga Eronita Rodrigues. Um abraço, Eronita. Pois é, chovendo aqui em Sobradinho também, tá começando a chuva. Mensagem de áudio por aqui, acho que é do seu Vili, né? Boa tarde!
1: Boa tarde, Jami.
0: Oh.
1: Tudo bem? Como é que vai, senhor?
0: Tudo certo?
1: Aqui é o Vili Carvalho, aqui do Bairro Branco. É meu amigão, teu programa, quando tu tá no programa, assim, na Jacuí, eu gosto muito de ver o senhor, assim, no programa, né?
0: Fazer coisa
1: o
0: boa. Programa. Coisa e boa, hein?
1: Queria desejar tudo de bom pro senhor, bom fim de semana. Bota uma música pra nós aí, de uma banda bem legal aí.
0: Mas
1: acho uma banda bem legal pra nós aí.
0: Mas
1: senhor
0: é pra
1: da
0: já.
1: Rádio aí, pra todos os ouvintes, pessoal da rádio aí, tá?
0: Tá bom.
1: E desejo um bom fim de semana e continuamos aí, né? Vamos em frente.
0: Exatamente.
1: Tem um jogo de segunda.
0: Um
1: abraço, meu guri. Continua assim. Tá mil do programa. Eu sempre tenho escutado o programa, não posso já escutar.
0: Tá
1: vou
0: certo.
1: Até terminar.
0: Tá certo, tá certo, seu Vili. Obrigado pela sintonia. Um grande abraço pro senhor também. Bom final de semana. É, e segunda-feira temos jogo, né? É Brasil e Japão. Vamos lá, às 14h. Quem mais chegando por aqui com um recado? Nosso amigo Jordão, Jordão Camilo. Tá pedindo uma música e oferecendo pro Jordan, especial ao Jordan, tá certo, Jordan. E aqui o Jordan mandou um recado pra gente, deixa eu ver, fala aí, Jordan, como é que tu tá?
2: Ô, Almir, eu quero uma música do Coração Pirou.
0: O Coração Pirou, Rogério Magrão e banda, claro, claro, teu pedido é uma ordem, Jordan. Trazendo já já na sequência o Coração Pirou pra você, tá bom? Agora são 5h29, Rogério Magrão e o Coração Pirou na 97.

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7: Simbora, simbora, meu povo. Agora são 5 horas 42 minutos. A temperatura 17 graus, um décimo. 83% a umidade relativa do ar. E a gente vai seguindo por aqui com a nossa programação, trazendo mais música, não é? Antes da oração da Ave Maria, 6 horas. A gente vai por aqui. Eu tô levando uma música lá pro nosso amigo Vili, né? O seu Vili tá sintonizado com a gente. Ele tinha pedido uma música bem boa, daquelas dançantes, né, seu Vili?

0: trazendo então sucesso lá pro nosso amigo Vili. Essa é bem dançante. Ó, seu Vili, a gente vai trazer especial essa pro senhor, tá bom? Tem mais deixando o seu recado por aqui, deixa eu ver. Mensagem de áudio. Boa tarde, com quem nós fala?
1: Boa tarde, meu amigo Almir.
0: Opa!
1: Coloca uma música aí pra nós aí, que agora começou o inverno de novo, começou a chuva. A receita tava buscando uma carretada de lenha, mas cheguei junto com a chuva. Coloca uma música aí pra nós aí, com o som livre, aquela música da Agenda.
0: Uhum.
1: Oferecer aqui pra minha esposa, que agora estamos tomando um chimarrão.
0: Oh, coisa boa.
1: Começou a chuva de novo. E vai começar o inverno de novo, né, guri?
0: É verdade.
1: Abraço pra ti aí, bom programa, bom fim de semana a todos.
0: Valeu!
1: Sou o Mano Carlos aqui do Campo de Sobradinho.
0: Valeu, nosso amigo Mano Carlos. Tá sintonizado com a gente, um grande abraço. Já, já vamos trazendo o teu pedido musical, tá bom? Boa tarde, Antônio de Oliveira e a Fátima Limberger da linha Erval. Querem ouvir a música Perigosa e Linda. Já, já tá chegando também. Antes, vamos trazendo uma bem dançante. É um estilo mais gaúcho, mas é ritmo bem dançante assim, ó.

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Boa tarde, você que nos acompanha neste final de tarde de sábado, na hora da Ave Maria. Nesse sábado, queremos rezar pelos enfermos, pelos doentes, pessoas amigas ou parentes que estão nos hospitais, em leitos de recuperação ou nas suas casas e necessitam de cuidado, de amor e de atenção. Que Nossa Senhora da Saúde interceda por cada um deles. O anjo do Senhor anunciou a Maria e ela concebeu do Espírito Santo. Ave Maria, cheia de graça, o Senhor é convosco. Bendita sois vós entre as mulheres e bendito é o fruto do vosso ventre, Jesus. Santa Maria, Mãe de Deus, rogai por nós, pecadores, agora e na hora de nossa morte. Amém. Eis a serva do Senhor. Faça-se em mim, segundo a vossa palavra. Ave Maria, cheia de graça, o Senhor é convosco. Bendita sois vós entre as mulheres e bendito é o fruto do vosso ventre, Jesus. Santa Maria, Mãe de Deus, rogai por nós, pecadores, agora e na hora de nossa morte. Amém. E o Verbo divino se encarnou e habitou no meio de nós. Ave Maria, cheia de graça, o Senhor é convosco. Bendita sois vós entre as mulheres, e bendito é o fruto do vosso ventre, Jesus. Santa Maria, Mãe de Deus, rogai por nós, pecadores, agora e na hora de nossa morte. Amém. Rogai por nós, Santa Mãe de Deus, para que sejamos dignos das promessas de Cristo. Oremos, concluindo o Ângelus, esta oração do final de tarde. Infundi, Senhor, como vos pedimos, a vossa graça nas nossas almas, para que nós, que pela anunciação do anjo, conhecemos a encarnação de Cristo, vosso Filho, pela sua paixão e morte na cruz, sejamos conduzidos à glória da ressurreição. Por nosso Senhor Jesus Cristo, vosso Filho, que é Deus convosco, na unidade do Espírito Santo. Tenha você um ótimo final de tarde, um bom descanso e que Maria interceda por ti. Em nome do Pai, do Filho e do Espírito Santo.

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bem, 6h12, a temperatura 16 graus, 8 décimos, 84%. A umidade relativa do ar. Vamos seguindo por aqui com a programação. As tops do bailão pra você curtir.

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Vamos seguindo por aqui, trazendo mais música na programação. Lembrando, para você participar, muito, muito fácil, 3742-1090, você manda o seu recado através do nosso WhatsApp, ou então você pode ligar para cá, pedir a sua preferida, 998-57-0668, e pedir aquela que você quer, aquela que você gosta de ouvir, tá bom? San Marino, tô melhor agora!

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Maravilha! 6 horas 44 minutos. A temperatura 16 graus 4 décimos. 86% a umidade relativa do ar e a gente segue. Vamos dando sequência por aqui. É as tops do bailão para você curtir. Na noite deste sabadão, 27 de junho de 2026. Agora 6 horas 44 minutos. E assim a gente prossegue com a nossa programação. Vamos trazendo mais música. Mas antes quero mandar um abraço especial lá pra Serrinha Velha, né? Lá pra minha família, minha mãe, irmão, cunhadas, sobrinhas. Estão lá na Serrinha Velha, com certeza sintonizados com a gente na noite deste sabadão. Aproveitando, mandando um abraço também a todo o pessoal de Segredo, né? No município de Segredo, que estão sempre ligadinhos com a gente. O Marquênio lá do Borrachão Pneus. Toda a família. O Genésio lá na Serrinha Velha também, né? Pessoal lá da Serraria São Sebastião. Tá indo aí a todo o pessoal do Segredo, né? Todos os nossos amigos. Também quero mandar um abraço especial lá pra Ibarama, Cerro Preto, Geuci, a Elisiane, a Manuela. Estão sempre ligadinhos com a gente, vai o nosso abraço especial a eles também. E a cada um de vocês, nossos amigos ouvintes que sintonizam a 97 todos os dias, o nosso muito obrigado pelo carinho, pela companhia de cada um de vocês. São vocês que movem a máquina a 97.3. Vamos seguindo por aqui, então, trazendo mais sucesso na programação. Pra gente curtir e recordar, Brilha Som, sucesso, querida amiga. 6 horas 46 minutos.

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neste sabadão 27 de junho de 2026. Você que já está aí aproveitando o seu final de semana, né? Tomando aquele belo chimarrão. Assim como os nossos amigos lá, o Vitélio Guindel e a esposa Terezinha, lá na picada Carnop Candelária. Estão mateando e ligado no programa, querem ouvir uma dos atuais? Claro, claro, a gente vai trazendo sucesso dos atuais pra gente curtir na sequência. Boa noite, Almir, tudo bem? Manda uma música pra nós, estamos indo pra Lagoa Bonita do Sul. Um abração pra você. É o recado lá dos nossos amigos, a Rosa e o Alair Rodrigues. Grande abraço pra vocês, vamos trazendo uma da Champignon lá pro Alair, né? O Alair gosta do Champignon. É o que a gente vai trazendo na sequência também aqui na nossa programação. Pra começar, os atuais e o fim de semana.

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1: 7:20.
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4: Muito bem, 7:20. Amanhã, festa do padroeiro São Paulo Apóstolo em Ibarama. A animação fica por conta do quarteto musical. Amanhã também festa do padroeiro São Pedro de Linha Hubert Sobradinho. A animação da banda Novo Sentido. E à tarde também haverá transmissão das finais do torneio Debochas pelo Facebook das rádios Sobradinho AM e Jacuí FM. Esse então é o nosso roteiro social para o nosso final de semana.
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0: Maravilha, maravilha, 7 horas 21 minutos. A temperatura está em 16 graus, 87% a umidade relativa do ar. E a gente vai prosseguindo por aqui, destacando mais participações. Mensagem de áudio, boa noite.
1: Boa noite, meu amigo. Aqui é o Maurício Castro.
0: Ô, Maurício.
1: Eu queria todos os ouvintes aí, em especial nossa amizade. A música, se possível, rodar aí, Porre de Amor.
0: Claro.
1: Rainha musical. Se for atendido, agradeço desde já. Desejo a todos um ótimo final de semana aí. Aquele abraço. Tchau, obrigado.
0: Valeu, Maurício. Um grande abraço pra ti. Bom final de semana também. Claro, a gente vai trazendo Porre de Amor, sucesso do Rainha Musical, pra você curtir, tá bom? Boa noite, Almir. Tudo bem? Consegue a música com som 7, toalha molhada. Sou a Jossandra da Rosa, de Campo de Sobradinho. Gostaria de oferecer para o Mano Carlos, também do Campo de Sobradinho, para minha família da Entrada da Várzea. Abraço, Jossandra. Obrigado pela sintonia. Já já tem musical som 7 para você. Antes, Porre de Amor, Rainha Musical.

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9: 7 horas, 36 minutos.
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0: Muito bem, 7 horas 37 minutos. A temperatura 15 graus, 7 décimos, 88% a umidade relativa do ar. E a gente vai seguindo por aqui então, destacando mais recados. Meu nome é Stephanie, moro aqui na rua Borges de Medeiros. E eu queria pedir a música para os meus amigos, A Força do Amor, San Marino. Claro, claro, Stephanie. Tô trazendo o sucesso da banda San Marino já já na sequência para você, tá bom? Boa noite, Almir, tudo bem? Fernanda, Gabi e o Matheus, estamos na escuta comendo uns pastel. Oh, coisa boa. Manda uma música bem boa pra nós e manda um abração pro pai e a mãe que estão na escuta lá na Estrela. Um grande abraço lá pra eles também. E outro upa bem apertado aí pros nossos amigos em Arroio do Tigre, o Matheus, a Fernanda e a pequena Gá, que tá tomando uma água. Olha só, que maravilha, hein? Grande abraço para vocês, bom final de semana. E já já vamos trazendo aquela música especial para vocês curtirem, tá bom? Antes, mais uma vez, a gente destaca a parceria por aqui, que está por conta da Mergen Max Telecom, melhor sinal de internet da região Centro-Serra para você. 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Chegando mais recados, boa noite.
1: Boa noite, Almir.
0: Oi,
1: tudo
0: Jureira,
1: bem, Almir?
0: Tudo e com você?
1: Tô te escutando, Almir.
0: Maravilha.
1: E eu queria ouvir uma música, agora eu não lembro. É com som 7, qualquer uma deles.
0: Tá bom, vamos
1: trazer. São todas bonitas.
0: Tá bom então, Jurema. Vamos trazendo mais uma do Som 7 pra você, tá bom? Grande abraço, bom final de semana. Mas antes tem A Força do Amor. Temperatura 15 graus 7 décimos.

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1: Foi aí, banda modelo e esse pupurri especial, né? De umas valsa pra lá de especial. Aqui nas tops do bailão. E essa foi especial lá pros nossos amigos. Tem Arroio do Tigre, né? A Fernanda, o Matheus, a pequena Gabi, eles que gostam daquelas valsas, né? Essa foi especial a vocês então, tá bom? Um grande abraço, obrigado pela sintonia. Agora faltando apenas 8 minutos para as 8 da noite, a gente vai ficando por aqui, né? Mas antes vamos destacando mais algumas mensagens. Mensagem de áudio, né? Deixa eu ver quem mandou o seu recado aqui pra gente. Boa noite!
2: Amigo meu, aqui é o Ed Novo Horizonte, já conheci. Oi, Ed! Pra uma música, Pia.
1: Claro!
2: Pra te rodar. Nosso amor ainda é segredo.
1: Muito
2: roda
1: bem.
2: Roda essa música pra mim, Pia. Valeu, um abraço, 2:30 aí pra ti, Pia. E roda essa música pra mim, tá?
1: Beleza! Valeu, Ed! Um grande abraço pra ti! Vamos trazendo pra você já na sequência, tá certo?

Por aqui chegando o recado também, mensagem de áudio, deixa eu ver. Boa noite, meu amigo Almir, estamos na escuta, aqui em Coloninha, um abração. Nosso grande amigo Adilson Kautzmann, valeu pela sintonia, um abraço aí pra vocês, Adilson. O seu Nelson também, os nossos amigos, colegas aqui do Grupo São Pedro. Eles que são representantes lá na Coloninha. Vamos trazendo um especial aí pra vocês, tá bom? Um abraço, Adilson, bom final de semana. E a gente vai ficando por aqui, né? Vamos agradecendo a sua sintonia, a sua companhia. Você que esteve sintonizado com a gente neste sabadão, agradeço a cada um de vocês. 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

Quem também está sintonizado com a gente, o Dica, lá no Arroio do Tigre. Quero ouvir uma do Barbarella, oferecendo para Daniela, para Roseli do Passa Sete, para o Eloy e para Dona Iria. Vamos fechando então o nosso programa de hoje com o musical JM, O Nosso Amor Ainda é Segredo, e também Barbarella, Só Uma Canção. Um abraço a todos, até sábado que vem com mais um programa Tops do Bailão, assim é claro, se Deus me permitir. Um abraço, tchau, tchau, bom final de semana.

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1: 97. 8 horas e 7 minutos.

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4: 8 horas e 25 minutos.

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5: 8 horas e 42 minutos.

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8: 9 horas e 1 minuto.